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4: 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Bem-vindos ao Nossa Música é Assim, nosso encontro semanal nas ondas da Educativa FM, a Educa 104. Nossa música, nós, eu e você.

0: Olha, que Deus abençoe mais uma vez este nosso encontro. E hoje, no NMA, a entrevista é com o Gabriel Buin, o diretor-presidente da EGEA, Águas Guariroba e Ambiental MS Pantanal.
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0: 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Olha, ele iniciou na empresa ainda muito jovem, como estagiário na área de engenharia da computação, e percorreu inúmeros setores em diversos estados brasileiros até alcançar a presidência aqui no Mato Grosso do Sul em 2024. O programa traz também mais declarações de amor de personalidades e artistas pelos 49 anos de criação do nosso estado, celebrados neste mês de outubro. A data foi ontem, né? 11 de outubro, mas nós vamos celebrar o mês inteiro. Nossa Música é Assim, edição número 606, neste 12 de outubro de 2026, segunda-feira, está começando.
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0: E nós vamos abrir o programa com a música O Quê? Anitta, com a participação de Bro MCs e Catumirim. Foi o pedido das nossas entrevistadas da semana passada, a Paula Bueno e a Mari Saldanha, da Polka Design. Uma delícia de entrevista.
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0: Olha, os nossos MCs, o Bro MC, eles estão demais, hein? Essa turma ali de Dourados, dos Kaiowá Guaranis, já tiveram no Rock in Rio, tiveram lá em Belém do Pará, estão em todas. E agora estão com a Anitta, com a música O Quê? Começando mais o Nossa Música, e assim vamos juntos até as 21 horas.
2: Edivaldo Santana.

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1: É o Nossa Música é Assim, programa que celebra e revisita a música de Mato Grosso do Sul de todos os tempos, a música e as boas histórias. Hoje nós vamos conversar com o presidente da Águas Guariroba e também da Ambiental MS.
2: Isso mesmo.
1: O Gabriel Buin. O Gabriel é um funcionário de carreira que alçou voos aqui dentro da própria EGE. Ele vai contar para nós essa história. A gente gosta aqui, Gabriel, das histórias do começo. Então, então conta tudo para gente. Onde é que você nasceu? Como é que foi a tua caminhada? O que é que te trouxe para o Mato Grosso do Sul? E para a EGEA, hoje é a empresa que coordena aí os trabalhos da Águas Guariroba e da Ambiental MS.
2: Ó, pessoal, para mim é um prazer estar falando com vocês, principalmente da minha carreira. É o seguinte, Zé, eu vim para cá em 2005 para fazer faculdade, né, para fazer engenharia da computação, mas o que me trouxe aqui, né? Em 1990...
1: Você nasceu onde?
2: Eu nasci em Presidente Prudente, interior de São Paulo. Em 1990, a irmã do meu pai casou e o marido dela passou num concurso para a Polícia Federal aqui em Campo Grande.
1: Uhum.
2: Então, eles vieram para cá. Em 1990, eu tinha ali 3 anos, né? E aí, eu sou de 87. E aí, quando eu fui crescendo, 6, 7, 8 anos, essa minha tia sempre me trazia para cá para passar férias. Então, eu conheço Campo Grande desde 96, 90. Então, todo ano ali, desde de 97, 98 até 2005, eu vinha passar férias aqui.
1: Já vinha catar Guavira.
2: Já vim aqui, então, vi ali, ia direto para o Shopping Campo Grande, vi nascer o Parque das Nações, o Parque dos Poderes, né? Quando começou ali todo esse movimento de Campo Grande. A região que a gente está aqui nessa época nem tinha, né? Havia parque, não tinha Soter, enfim. Então eu vim para cá desde pequeno. Então, por já conhecer Campo Grande, querer fazer engenharia da computação, na minha região não tinha. Falei, já tenho uma tia que mora em Campo Grande, vou para lá e vou morar lá com a tia Carmen e vou fazer engenharia da computação. E aí entrei no CDB em 2005. Fiz vários estágios no CDB, né? A gente até relembrou aqui o tempo em comum que a gente teve lá no CDB. Né? O padre Marinoni sempre muito atencioso.
1: Muito presente.
2: Presente, né? Com a turma. E me formei ali em 2011, entrei na Águas em 2010. Em 2010 eu entrei como estagiário aqui, mas logo em 2011 me transferiram para o interior do Rio de Janeiro. Já fui daqui, já fui direto para o Rio de Janeiro. Fiquei no interior do Rio de Janeiro de 2011, mais ou menos, até 2015. E aí a gente conseguiu uma concessão no Maranhão. Aí eu fui para o Maranhão. Aí eu lembro a época que quando eu fui para o Rio de Janeiro, Rio de Janeiro, minha mulher falou assim, ou a gente casa ou a gente compra bicicleta, você decide aí. Porque minha esposa é daqui, né, de Campo Grande.
1: Vocês estavam só namorando.
2: E a gente estava só namorando. E aí ela foi e me falou, e aí, você vai ficar, a gente vai casar? Eu falei, não, vamos casar. E aí levei ela para o Rio de Janeiro, do Rio nós fomos para o Maranhão em 2015, depois em 2018 eu fui para Santa Catarina.
1: A tua esposa então é daqui?
2: Minha esposa é daqui, a família toda dela é daqui de Campo Grande.
1: Você tem raízes fortes?
2: Não, tem. Aqui eu tenho uma paixão pelo
1: Mato
2: Grosso
1: do Sul. Como é que ela chama?
2: Desculpa. Lídia Nara é ex-funcionária pública, pediu exoneração do Estado para poder me acompanhar
1: para
2: poder acompanhar o marido. E a gente tem uma filha piauiense, que eu trabalhava no Maranhão, mas eu morava no Piauí, porque é só uma ponte que divide, então eu morava em Teresina, muito perto. Minha filha é piauiense, nasceu lá. Depois o Joaquim, meu filho, é catarinense, né? Eu brinco, porque eu sou do Sudeste, minha mulher é do Centro-Oeste, eu tenho uma filha nordestina e um filho do Sul. Só tá faltando um papagaio do Norte pra gente fechar aí as 5 regiões do Brasil.
1: Legal.
2: Em 21 a gente voltou para Campo Grande e desde então a gente tá por aqui nesse desafio do saneamento.
1: 21 você não veio presidente não ainda?
2: Não, 21 eu vim como diretor executivo e virei presidente em 2024.
1: Legal. Puxa, mas que carreira bonita, né?
2: Rodei bem, assim. O saneamento, ele propicia pra gente, Zé, coisas muito bonitas, né? O pessoal acha que é muito fácil abrir uma torneira e sair água, porque eles estão acostumados com isso aqui em Campo Grande há muito tempo.
1: Uma água boa.
2: Uma água boa. Na hora que você vai pro norte, você vai pro nordeste, até próprio Santa Catarina, você vê que tem pessoas que têm intermitência de abastecimento. O cara tem água um dia, fica 3-4 dias sem. Gente. Eu já vi gente que com 30 anos de idade nunca tinha tomado um banho de chuveiro.
1: Meu Deus, é um
2: desafio. É um desafio muito grande. Então a gente fazer essa transformação na vida das pessoas é muito gostoso. Aqui em Campo Grande já está tudo meio
1: ajeitado.
2: Meio ajeitado, né? Assim, mas mesmo assim tem os desafios, né? A gente tem
1: compra uma adutora aí, pronto. Fica um dia sem água para você
2: aqui,
1: ver.
2: Né, aqui tem lugares no país que você ficar 2-3 dias sem água é comum.
1: É.
2: Se acontecer isso aqui em Campo Grande, meu Deus do céu, assim, como diz o outro, a casa cai, né? Fica complicado.
1: Gabriel, nós vamos fazer um pequeno intervalo e aí queria que você escolhesse uma canção pra gente ouvir juntos.
2: Ó, bacana.
1: Eu sei que você andou o Brasil inteiro, então você deve ter um repertório bom.
2: Dá, né? tem um
1: no coração.
2: Piseiro, rock, sertanejo, de tudo um pouco.
1: O reggae lá do Maranhão.
2: Isso aí.
1: O que vamos ouvir? Você escolhe.
2: Ah, vamos ouvir uma música que é marcante, uma música que eu saí de casa muito cedo. Hoje em dia tem gente saindo com 30, 30 e tanto. Eu saí de casa com 17. Para fazer faculdade, minha mãe sempre criou a gente pro mundo, né?
1: Legal, ela tinha essa consciência, né?
2: Quando eu casei, foi uma parte muito bonita.
1: Quantos
2: do meu casamento.
1: Hã? Quantos irmãos?
2: Nós somos em três. Eu tenho uma irmã que mora na Bahia, é chefe de cozinha, e tem uma irmã que é biofarmacêutica que mora em Londrina, no Paraná.
1: E eu no mundo.
2: Mas graças a Deus a gente consegue se encontrar sempre, graças a Deus. A família é muito importante.
1: É muito.
2: E quando eu casei, a gente tocou aquela música no dia que eu saí de casa.
1: Ah, linda, né?
2: Nossa, minha mãe começou a chorar. Foi. Então acho que essa música é bem marcante para mim.
1: É linda mesmo.
2: É do Zezé de Camargo e Luciano.
1: Zezé de Camargo, Os Filhos de Francisco.
2: Os Filhos de Francisco. Bom filme, bom filme.
1: Uma bela trajetória. Chorei na primeira vez que assisti esse filme.
2: Viu o que aqueles pais fizeram por aquelas crianças e tudo isso, bem, bem emocionante.
1: Legal, nossa música é assim, estamos conversando com o Gabriel Buin, da Águas Guariroba. Daqui a pouquinho a gente volta. Nossa música é assim.
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2: Márcio Porto Carreiro, diretor executivo da Brapa, Associação Brasileira dos Produtores de Algodão, passando aqui para dar os parabéns ao meu Mato Grosso do Sul pelos 49 anos. É um estado referência no Brasil. Tenho o maior orgulho de ter nascido nessa terra, de ter me formado como cidadão nessa terra maravilhosa e desejando que a população do Mato Grosso do Sul entenda as qualidades do nosso estado e que esteja sempre torcendo para que a gente continue crescendo, continue sendo referência e que o Mato Grosso do Sul prospere. Parabéns, Mato Grosso do Sul.
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0: Parabéns, Mato Grosso do Sul.
3: Obrigado, Márcio Porto Carreiro. Vamos tocar o que você queria ouvir. Sonhos Guaranis com Almir Sater.

Ainda hoje, nós vamos ter o novo samba do Daran Júnior, com a participação do Vou Pro Sereno, Relíquia do Morro.

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1: Muito bem, seguimos com Nossa Música é Assim. Daqui a pouquinho a segunda parte da entrevista com o Gabriel Buin da AEGEA.
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1: o. Quero mandar abraços especiais aqui para o Adélcio Navarro, o Osmar Bastos, o Pastor Rafael, o Cassane, a Ruth, o Ataíde Neri e o Ataíde Alves de Oliveira. O Ataíde Alves de Oliveira, que tem um livro, ele é mestre, né, de cerimônias e um locutor fabuloso, The Voice. E ele tem um livro chamado Com a Palavra, o Mestre de Cerimônias. Abraço, Ataíde.
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1: Esses dias estava aqui o Boy Negrão.

0: Júlio César e pra Auxiliadora também.
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0: Mais um abraço especial agora para o Alfredo Milani, Alfredo Henrique Milani, o nosso The Voice aqui, o locutor, a voz oficial da Educativa FM, e a sua amada Dona Meire. Olha, em nome de todos esses que eu falei, quero abraçar você que está aí na escuta, quietinho. Vocês todos que estão na escuta são a razão de existir do nosso programa, do nosso cuidado, do nossa, toda a nossa produção, tá? Muito obrigado. E se somam a mim aqui o Valdir Viana, o DJ Juju, a Yasmin Biolo, Maciel Dias, e assim vai. Não se faz nada sozinho, né, nessa vida, principalmente em rádio e televisão.

0: Olha só, agora nós queremos ouvir uma nova canção. Falei aqui a semana passada, ou a retrasada, já não sei, o tempo tem passado tão rápido, que o Darlan Júnior mandou até um convite aqui e tal. Ah, ele está soltando, acabou de estar nas plataformas desde o dia 2 de outubro, o Relíquia do Morro, é um single de samba, né, lançado aí pelo Darlan Júnior, com parceria com o grupo Voo pro Sereno, o Voo pro Sereno do Rio de Janeiro, tá? A música foi gravada agora em maio de 2026, ela é do William, do Banjo e do Alex, da banda do Voo pro Sereno. E a produção musical é do Vitor Souza, tá super bonito, vamos ouvir?
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3: Família, vamos pro Sereno na área.
4: Chegamos, hein?
3: Vamos nessa.
4: Olha o samba aí. Obrigado pelo convite, meu irmão.
3: Puxa, Alex.

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2: Alô, meu amigo Zé Du, como é que você tá? Tudo bem? Aqui quem fala é João, do grupo Alma Serrana, passando aqui para cumprimentar todos os sul-mato-grossenses pelos 49 anos de emancipação do nosso estado. Aniversário dessa super terra que a gente adora, essa terra linda, maravilhosa, com esse Pantanal, com essa natureza exuberante e com todo esse povo maravilhoso que vive aqui. Um grande abraço, feliz aniversário para todos nós. Parabéns, Mato Grosso do Sul.
1: A nossa terra tem a alma Guarani.
0: Parabéns, Mato Grosso do Sul.

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1: Muito bem. Estamos conversando com o Gabriel Buin. Ele é o presidente da Águas Guariroba e da Ambiental MS. Gabriel, a Ambiental MS é nova no processo, né? Ela vem para responder porque o saneamento sempre foi um problema ambiental.
2: Né? Sim, sim.
1: E é um dos desafios mais importantes num país de dimensões como o nosso. E você, até conversando agora, falou do primeiro bloco das dificuldades, que não é todo lugar que é o paraíso como nós aqui, né? Que temos água em abundância. Sim, sim. Mas, poxa, as regiões litorâneas também, né? Tem aquele problema da água salgada mesmo, da região de mangue. Enfim, sempre foi. E agora, explica para nós, o que é essa Ambiental MS? Como é que ela funciona?
2: É o seguinte, Zé. A gente tem aqui no Mato Grosso do Sul a EGEA, né? Que é a holding que é proprietária tanto da Águas Guariroba quanto da Ambiental MS Pantanal. Nós temos dois contratos aqui no estado. O contrato da Águas Guariroba, que todo mundo já conhece, né? A gente já está há 25 anos aqui na capital, né? Operando água e esgoto. E a gente foi assinado em 2021, uma parceria público-privada com o governo do estado para expansão e operação do sistema de esgotamento sanitário. Então, nós somos uma parceria público-privada com o governo do estado, com a Sanesul e Ambiental MS Pantanal, onde a gente é responsável por fazer parte dos investimentos do sistema de esgotamento sanitário, algumas redes e as ligações, para que o estado chegue à universalização do saneamento.
1: Que é uma meta...
2: Ela é uma meta nacional, uma meta federal. Em 2020 foi promulgado ali o marco legal do saneamento, onde todas as cidades têm que chegar até 90% de atendimento de esgoto até 2033 e 99% de atendimento de água também até 2033. Se as cidades não cumprirem isso, eles começam a ter restrição para recebimento de verba federal. Então, a gente, no Mato Grosso do Sul, a gente está bem adiantado, né? Hoje, a cobertura do estado, e aí, considerando a capital, né, a operação da Águas Guariroba, considerando a operação da Sanesul, onde a gente, através da Ambiental MS Pantanal, opera esgoto, e as outras cidades, que tem ainda 10 cidades que são autarquias municipais, hoje o estado todo tem 82% de cobertura. Então, a gente está muito próximo aí de chegar da meta. A gente deve chegar no final do ano que vem, no máximo aí começo de 28, a gente chegar a uma meta que era para 2033.
1: Tá. Com água e esgoto ou só
2: água? Com água e esgoto. Água já chegou, né? A água, pelas informações da Sanesul, a gente já chegou. O grande desafio é no esgoto. Então, isso coloca o Mato Grosso do Sul na vanguarda do saneamento. A gente deve ser o primeiro estado da federação a estar com esgoto universalizado. E a briga ali, a gente está brigando com gente grande, a gente está brigando com São Paulo, não é com qualquer estado, não. Então, a gente tende a ser esse primeiro estado, fruto das decisões aí que foram tomadas, né, em 2000, quando foi feita a concessão aqui da Águas Guariroba, em 2021, quando foi assinado o contrato de PPP para a gente fazer esses investimentos. Pra você ter ideia, só nos últimos 5 anos, a gente beneficiou quase 600, 700 mil pessoas com esgoto no estado. Tá. É muita coisa. A capital aqui tem 900 mil, quase uma Campo Grande. Exato. Do zero de esgoto. Então, muita coisa.
1: Esses rincões, né?
2: Fazer obra numa cidade só, grande, é tranquilo, né? Porque aqui em Campo Grande, se eu estou fazendo obra lá no Inápolis, tudo bem, o povo do centro aqui não é afetado. Se eu estou fazendo lá no Aero Rancho, o pessoal lá do Nova Lima não é afetado. Agora, pega uma cidade de 30, 20 mil habitantes, que você está fazendo obra no centro, né? Você trava a cidade toda. Você pode fazer os 30 quilômetros em 20 dias. Só que vai ser 20 dias que ninguém faz nada, ninguém sai de casa. Então, assim, é mais complexo você fazer essas obras na cidade do interior, porque você tem muito mais interface com a população, as cidades são menores, todo mundo se conhece, né? Mas, assim, não tem como você fazer um omelete sem quebrar os ovos. Vai dar uma dorzinha de cabeça, mas é uma dor de cabeça momentânea para um resultado de longuíssimo prazo de saúde que a gente está levando para o sul-mato-grossense.
1: Ô, Gabriel, você falou do quebrar os ovos, quero alertar uma coisa aqui, até para você esclarecer para a gente. Eu tenho visto ainda muita obra da gente volta e meia, a rua fechada, boca aberta, os caras fazendo bagunça. Entendeu? E é sempre a Águas Guarinova, a maioria das vezes. Uhum. É trocando encanamento? É a idade dos encanamentos? O que, que é que tem tanta obra?
2: Tem de tudo, Zé. Tem, por exemplo, hoje na região central a gente está fazendo troca de rede de cimento amianto, que são tubulações antigas que geram um desgaste, então gera muito vazamento, você tem que acabar parando por muitas vezes o sistema, e a gente optou por trocar, né? Hoje, dessas redes mais antigas, que é desse material de cimento amianto, a gente tem aproximadamente 240 quilômetros, tinha, né?
1: Tá.
2: 240 quilômetros desse tipo de rede na cidade. A gente já trocou 180, com essa próxima troca aí a gente vai chegar quase a uns 200 quilômetros trocado, tem mais 40 pra gente trocar aí ao longo dos próximos 3, 4 anos.
1: Esse seria o maior volume, vamos supor, dessas paradas assim.
2: Da parte central, só que a hora que a gente vai pra região mais periférica, a gente ainda tem muita rede de esgoto pra fazer.
1: Tá.
2: Então a gente está fazendo uns 3 anos que a gente está executando em média 200, 230 quilômetros de rede por ano. Para conseguir também a universalização, porque o contrato até aqui de Campo Grande ele é mais restrito do que aquela lei que eu comentei no começo desse bloco.
1: Tá.
2: Tanto o contrato da Prefeitura de Campo Grande com Águas Guariroba e da PPP, né, do Governo do Estado da Sanesulco Ambiental e Ameaça Pantanal, são mais restritivos que a lei.
1: Tá.
2: A lei fala que tem que chegar a 90% até 2033, mas a gente efetivamente vai chegar em 98%. No estado em 2031 e aqui em Campo Grande em 2028.
1: Tá.
2: É muita obra, é muito investimento.
1: E não corre para ver.
2: São alguns bilhões ainda aí para gastar.
1: Legal. Não, só aproveitando. Né? Agora vamos voltar um pouquinho para essa andada. O que, que você andou o Brasil todo e aqui, Mato Grosso do Sul, quando você volta, o que, que você encontra aqui? Quer dizer, foi um reconforto, um reencontro com as tuas origens?
2: Ah, com certeza, né? Voltar pelo tempo que eu passei aqui foi muito bom, assim. Eu acho que de cada lugar, Zé Du, eu guardo uma boa memória, né? Eu acho que quando eu morei no Rio de Janeiro, as belas praias, né? Ali no interior do...
1: É lindo, né?
2: Do Rio é lindo, mas o trabalho era puxado. Ali era puxado porque era todo final de semana um movimento de gente descendo da capital para... Eu morei na região dos lagos, era muita gente, então se acaba aqui não tinha final de semana, mas era muito bom. Agora, realmente, um lugar que me marcou muito foi o Nordeste, no Maranhão, que a gente pegou uma cidade que não era universalizada a água, tinha gente que ficava 3, 4, 5 dias sem água, gente que tinha água, mas nunca tomou um banho de chuveiro, 20 anos.
1: Pessoal com
2: 20 anos não tomou um banho de chuveiro. Então, na hora que você começa a resolver isso, você vê que o que a gente tem aqui é muito bom, né? Assim, a quantidade, a qualidade de água, a gente vai vendo isso lá no Nordeste, isso foi mudando muito a minha cabeça de que a infraestrutura que a gente tem aqui de rodovia, de saúde, de acesso a um monte de coisa, a gente sabe que tem problema, todo lugar tem, mas o Mato Grosso do Sul é muito privilegiado frente a outros lugares do país. O próprio Rio de Janeiro, né, que a gente acha, nossa, super desenvolvido, chegava lá no final do ano, pra você fazer uma compra no supermercado, não tinha, né, porque a cidade enchia de gente, a saúde é extremamente precária, até particular, mas super complicado lá de ser atendido.
1: Então, os problemas são gigantes.
2: Problemas são gigantes, né? E para mim, em Santa Catarina, o que me marcou foi o período de pandemia, porque realmente, né, a gente tava ali no período de pandemia. E assim, ótimas estruturas, né? A gente sabe que o Sul tem uma estrutura diferenciada, mas quando a gente olha para o saneamento, está bem atrás, né? A gente está falando aqui dos 80% de cobertura do Mato Grosso do Sul. Santa Catarina tem 45%, 47% de cobertura. Então, quando a gente desce lá para o Sul, o Sul é outro mundo. Mais ou menos, em alguns aspectos, né? Que não é tão assim.
1: Não são só flores.
2: Não, né? Não são só flores, né? Tem ali os teus problemas. Ah, eu trabalhei numa cidade lá, Bombinhas, tinha 30 mil habitantes fora da temporada e ia para 1 milhão de pessoas. Cara, como você... Pensa você lá na tua casa, vocês moram em 3, 4 e do nada tem 15, 20 pessoas dentro da tua casa. Como você sobrevive? Água, energia, comida, até logística dentro de casa, vocês vão se trombando, né? Mas foram boas experiências que me fizeram a ter todo esse conhecimento que eu tenho do saneamento e dar um grande valor para voltar para Campo Grande, que o pessoal que está fora do Mato Grosso do Sul acha que vai chegar aqui, é onça pintada na rua, é capivara e arara até tem, né?
1: Bastante.
2: Acha que é só mato, pelo contrário, cara. Para mim, assim, eu classifico Campo Grande, Mato Grosso do Sul, como um estado pujante, que tem uma boa infraestrutura, mas ainda com jeitão de interior. Uma tranquilidade, que todo mundo se conhece. Então é muito bom voltar para casa.
1: Que dá um prazer danado. Eu,
2: isso aí.
1: Eu sei esse aspecto das cidades turísticas, porque eu morei, estudei em Santos. Então, ali no fim de semana, o bicho pega.
2: Bicho pega.
1: Gabriel Buin, estamos conversando aqui, Águas Guariroba. Daqui a pouquinho a gente volta. Vamos escolher uma canção para ouvir nesse intervalo agora?
2: Vamos escolher. Quando
1: a gente volta para encerrar.
2: Vamos falar Jorge Mateus para falar do amor de verdade.
1: Opa.
2: Essa aí tocou no meu casamento.
1: Legal. Nossa música é assim, daqui a pouquinho a gente volta.
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1: Ó, uma versão ao vivo aqui, duas metades.
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0: piano dessa versão é do nosso Dudu Borges, um dos maiores produtores musicais do Brasil hoje, né? Começou aqui. No próximo bloco, mais uma declaração de amor ao MS na voz da artista visual e diretora da Casa de Cultura de Três Lagoas, Nilva Barroso, e a última parte da entrevista com Gabriel Buin da Águas Guaridoba. Não sai do carro, não desliga o rádio, não troca de estação. O NMA volta já já.
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8: Fica a dica com o professor Wagner Abdul.
9: Você sabe a diferença entre a princípio e em princípio? A princípio significa no começo, inicialmente. Exemplo, a princípio eu não concordei. Já em princípio significa em tese, teoricamente. Exemplo, em princípio não há problema. Uma letra muda tudo. Então lembre-se, começo é a princípio. Teoria é em princípio. Até a próxima.
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0: Muito bem, de volta ao último bloco. O Nossa Música é Assim é um programa que passeia pela música de Mato Grosso do Sul de todos os tempos. Querendo falar com a gente, escreva para nma.zedu@gmail.com ou acesse o zedu.com.br.
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0: Muito bem, nós vamos ouvir agora a Nilva Barroso.
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0: E na sequência o hino do MS com a Dora Sanches e a Camerata de Madeiras Dedilhadas. Da UFMS, sob regência do Marcelo Ferreira.

0: Mato Grosso do Sul, 49 anos. Naturalmente lindo.
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1: Muito bem, de volta com o Nossa Música é Assim, último bloco. Nós estamos conversando, uma alegria muito grande aqui, conversando com o Gabriel Buin, ele que é o líder aqui da Águas Guariroba, presidente da Águas Guariroba e da Ambiental MS Pantanal, empresas do saneamento aqui da capital Campo Grande e do estado de Mato Grosso do Sul. Uma alegria muito grande e esclarecedora aqui a nossa conversa. Sempre é bom. A gente, às vezes, é que nem quando vai falar de energia, acha que é só clicar no botão, né? Que nem só abrir a torneira. Não.
2: É bem difícil.
1: Isso que eu ia falar agora. Nossos mananciais estão protegidos? Nós temos. Guariroba é o nome de uma nascente,
2: isso,
1: não é?
2: Isso, Guariroba é o nome de uma nascente, né? Então, hoje aqui em Campo Grande, a gente é privilegiado por estar em cima do Guarani. Né, do aquífero do Guarani, e também pelo Guariroba, né? E a gente tem outra captação superficial, que é o córrego do Lajeado, e a gente consegue ver a diferença do cuidado e da expansão urbana, né? Então, a gente tem duas APAs, áreas de proteção ambientais, nesses córregos. Só que a APA do Lajeado, como ela é muito próxima da cidade, foram se liberando loteamentos, novos condomínios.
1: Enfim, o homem se aproximando
2: e a gente conseguiu ver a redução desse volume produzido. Na qualidade, volume, não, mas tá. O volume. Tá. O volume sim foi impactado. Diferente do Guariroba, onde a gente tem ali um plano de manejo de mais de 20 anos, a gente vê o volume subindo, né? Até. Há alguns meses atrás saiu uma reportagem no Jornal Nacional, os plantadores de água. Porque dentro da APA do Guariroba...
1: Acho que teve uma participação nessa matéria.
2: Acho que sim.
1: Nossos colegas lá da...
2: Então a gente pegou ali pelo... A gente consegue ver que quando a gente cuida da nascente, a gente delimita qual tipo de cadeia produtiva que pode ter as distâncias das nascentes. Pode parecer um negócio besta, né? Fala assim, mas a natureza tá ali, tem árvore para cercar, tal, vou botar, mas aí o gado vai lá e começa a pisotear a nascente, que sabe-se lá se ela vai ter facilidade de brotar em outro lugar. Nossa, super besta? Mas faz uma baita diferença no longo prazo. Então a gente observa o volume lá da captação Guariroba subindo 1% ao ano. Fala, nossa, mas só 1%? Vai ver o que São Paulo está passando, né?
1: Que é regressão.
2: Que é regressão. Então, a gente teve uma crise lá em São Paulo de abastecimento há uns 8 anos atrás. E a

0: Agora tá tendo a mesma coisa. Então, parou a chuva, não tem água. Então, assim, é isso. Se parar a chuva, a gente vai fazer o quê? Então, se a gente não cuidar das nascentes, se a gente não fizer esse trabalho preventivo, não tiver o consumo consciente, aí é bom a gente estar tá falando aí para a turma da TV que tem esse caráter educativo, né? E aquilo que a gente aprendeu na escola, no primeiro ano do fundamental, no segundo ano, é escovar o dente, fechar a torneira, é se ver a mãe lá lavando a calçada. Mãe, já varreu antes, não vai varrer com a água, usa uma VAP que dá mais pressão e menos vazão. São todas essas políticas que hoje a gente olha para o Mato Grosso do Sul e se vê privilegiado pelo tanto de ar que a gente tem em abundância. Mas o que vai acontecer com a gente daqui 10 anos? Existem N cidades que já têm até política pública para multar as pessoas que estão lavando calçada com água em determinado período do dia ou do ano. Porque você está numa escassez, não chove, não tem água, o cara está lá lavando. Assim,
1: Cara, não põe a mão na cabeça de jeito nenhum.
0: a água que um deixa de consumir hoje é a água que você vai consumir amanhã. Então, eu acho que é isso que a gente tem que botar na cabeça da turma. Então, conscientização ambiental, ela tem que ser uma bicicleta, Zé. Que se você para de falar, se você para de fazer, você cai. Bicicleta é a mesma coisa, né? Você
1: Parou de
0: parou de pedalar,
1: pedalar.
0: você cai, não tem jeito. E a conscientização ambiental, ela tem que ser contínua, né? Fala assim, você falou com a criança agora, daqui 3, 4 meses você tem que falar de novo, até seu filho ser aquele cara chato que vai chegar no semáforo e falar: pai, você passou no vermelho, não pode passar. Pai, você jogou o lixo aqui, não é pra jogar. Pai, fecha essa torneira. Porque a gente que já é mais velho é um pouco mais
1: Vai
0: cabeça dura,
1: relaxar.
0: né, Zé? Mas a criança tem essa capacidade de mudar a gente.
1: E ela tem a pureza, a espontaneidade, né?
0: Sim,
1: Que
0: com certeza, com
1: é.
0: certeza.
1: E você falou uma coisa, porque a gente às vezes fala, pô, mas a água evapora, vem e volta para o ambiente. Não, mas e o custo que você tem para tratar essa água?
0: Sim.
1: Enfim, é um
0: Não, e com
1: esforço de energia,
0: esses eventos que a gente está vendo, né? Hoje é dia 22 de setembro, tá frio e chovendo em Campo Grande. Quando que isso aconteceu? Sei lá, mais de 10 anos, assim, pelo menos que eu tô aqui desde 2021,
1: É,
0: a
1: numa
0: gente nunca teve
1: primavera já
0: um
1: tá, era
0: setembro
1: seca, né?
0: desse,
1: Já
0: já
1: tudo.
0: tava seco. Setembro a gente tava até
1: Esperando a chuva com
0: esperando
1: muita
0: vir
1: vontade,
0: uma
1: né?
0: chuva com muita vontade. Agora não, a gente teve um agosto chuvoso, um setembro chuvoso. O que que vai acontecer? Será que lá em junho do ano que vem, que é frio, vai estar tá calor? Né? A gente não sabe o que que vai acontecer. Então, cada vez mais a gente precisa estar atento a essas mudanças.
1: Legal. Ô, Gabriel, e você fala com propriedade, né? Você tem filhos pequenos, né? Ainda você contou
0: Sim,
1: para nós
0: sim,
1: um
0: sim.
1: piauiense, um catarinense.
0: Isso aí.
1: São dois só, né?
0: Dois, dois, dois. Tá bom já, né, Zé?
1: Tá
0: Dá
1: bom.
0: muito dois, já dá muito trabalho.
1: Já dá muito trabalho e o mundo já tá bem habitado, já, né?
0: Já, já.
1: A nossa função já foi dada. Queria que você deixasse uma última mensagem para os nossos ouvintes. E escolhesse mais duas canções para a gente encerrar a nossa conversa aqui. Queria te agradecer muito, porque foi muito bom. Enfim.
0: Bom, acho que a mensagem que fica é assim, principalmente essa parte da conscientização ambiental, né? Falar que a gente vem fazendo de tudo para o Mato Grosso do Sul ser referência em saneamento, não só a EGEA, mas principalmente o governo do estado e também a Sanesul, que a Sanesul tem um papel fundamental, né?
1: Puxa.
0: Atende aí quase 2/3 da população do estado, atende muita gente, então é referência quando a gente fala de empresa pública de saneamento também.
1: Você
0: Então,
1: falou de 10 municípios que têm autarquias
0: isso,
1: próprias,
0: de
1: né?
0: autarquias próprias, isso.
1: Mas não nenhuma é famosa assim, que nem.
0: Não, não, que é cada um. É que
1: Cada um
0: aí o município
1: tá, se
0: que
1: vira
0: faz,
1: lá
0: que
1: e
0: se vira
1: faz.
0: ali com que faz seus investimentos. Então, falar que a gente vem trabalhando para isso e voltar na conscientização ambiental. Acho que é só a gente estar consciente, fazer consumo consciente de água, usar corretamente a rede de esgoto, não jogar lixo no esgoto. Se a gente conseguisse resolver essa parte, eu falar que o mundo seria um mundo melhor, Zé.
1: Legal. Então, e duas canções para a gente ouvir.
0: Então, vamos lá. Vou homenagear minha tia, um taiguara das antigas, tocando hoje.
1: Poxa.
0: E vou homenagear também a minha esposa, que adora um bom pagode, um cheio de manias do
1: Legal.
0: Raça Negra.
1: Pronto.
0: Fechou?
1: Nossa música é assim. Gabriel Buin, muito obrigado. Parabéns aí pelo trabalho
0: Valeu,
1: e
0: Zé. Obrigado você.
1: seguimos.
0: Tamo junto.
1: Abraço. Muito bem, chegamos ao final de mais um programa. Muito felizes aqui. Queremos agradecer as participações de hoje, direto ou indiretamente, o Gabriel Buim, da Águas Guariroba, o João Vilar, do Alma Serrana, a Nilva Barroso, da Casa de Cultura lá, de Três Lagoas, o Daran Júnior e o Márcio Porto Carreiro, da Abrapa, a Associação Brasileira dos Produtores de Algodão. E a todos vocês da nossa audiência, também já disse que vocês são a razão de existir deste programa. Nós agradecemos a Deus e convidamos a todos para estarmos juntos mais uma vez semana que vem. Nos despedimos com música dos dois pedidos aí do Gabriel Buim. Nós vamos ouvir o Hoje, do Taiguara, que ele oferece para a tia. E a Lídia Nara, a esposa, vai ficar... Nós vamos ouvir a música dedicada a ela na semana que vem, na abertura do programa, semana que vem, tá bom? Muito obrigado a todos e até semana que vem.

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3: Fica a dica com o professor Wagner Abdul.
4: Você sabe quando colocar o acento em tem? É simples. Tem sem acento é usado no singular. Exemplo, o aluno tem dúvida. Tem com acento circunflexo é usado no plural. Exemplo, os alunos têm dúvidas. O mesmo acontece com outros verbos derivados, como mantém, contém, intervém e convém. Uma pequena diferença no acento faz toda a diferença na concordância. Até a próxima.
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1: Fica a dica com o professor Wagner Abdul.
2: Você sabe a diferença entre a princípio e em princípio? A princípio significa no começo, inicialmente. Exemplo, a princípio eu não concordei. Já em princípio significa em tese, teoricamente. Exemplo, em princípio não há problema. Uma letra muda tudo. Então lembre-se, começo é a princípio. Teoria é em princípio. Até a próxima.
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1: Fica a dica com o professor Wagner Abdul.
2: Você escreve: o evento será daqui a 2 dias, com H, ou daqui a 2 dias, sem H? Quando a ideia é de tempo futuro, usamos daqui a 2 dias, sem H. Já há 2 dias indica um tempo passado. Um truque simples: se puder trocar por faz, use há com H. Se não puder, use há sem H. Até a próxima.
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que você faz todos os dias importa mais do que aquilo que você faz de vez em quando. 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
4: Fica a dica com o professor Wagner Abdul.
5: Você vai onde ou aonde? Aonde indica movimento. Quem vai, vai a algum lugar. Onde indica permanência. Quem mora, trabalha ou está, está onde. Quem vai, chega ou retorna. Vai aonde. Parece simples e é mesmo. Até a próxima.
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0: Olá, bom dia! Agora são 7 horas e 1 minuto em Mato Grosso do Sul e o nosso jornal de todas as manhãs aqui da Educativa MS já está no ar. Hoje é terça-feira, 13 de outubro de 2026. Bom dia, Zilda.
1: Bom dia, Leonardo. Um dia especial para você que nos ouve aqui no Agora 104. Hoje o dia amanheceu com sol entre muitas nuvens aqui na região do Parque dos Poderes. Agora faz 23 graus em Campo Grande. Você que está em casa ou a caminho do local de trabalho, em movimento no trânsito, eu te convido, fique com a gente até as 8 horas da manhã. Vamos aos destaques da edição de hoje.
0: Microempreendedores com dívidas podem negociar os débitos com descontos e parcelamentos. O Desenrola MEI tem prazo de adesão até janeiro de 2027. Alerta global. El Niño pode estar entre os mais intensos desde 1950. O fenômeno ameaça alterar o regime de chuvas e agravar o aquecimento global nos próximos meses. A conta de luz pesou no bolso dos campograndenses e ajudou a elevar a inflação em setembro. Alimentos como tomate, batata e cebola também ficaram mais caros. Calor e umidade devem provocar tempestades em Mato Grosso do Sul. A previsão é de chuva forte, com volumes que podem superar 50 milímetros em 24 horas em algumas regiões. E em uma eleição marcada pela polarização, notícias falsas e discursos de ódio ameaçam o debate público. Como identificar a manipulação, combater a desinformação e preservar o diálogo? A especialista Luzimar Colares discute o papel da comunicação no Agora 104.
1: E no Papo de Esporte, Flamengo lidera o brasileiro após 30 rodadas disputadas. Palmeiras é o vice-líder da competição. Pantanal e Taverópolis classificados para a final do Estadual de Futebol Feminino. São Gabriel apresenta os primeiros reforços para a disputa da Copa MS. Quer participar do jornal de hoje? Mande a sua mensagem para o 67 99333-1047. E agora é hora de saber como está o trânsito nas principais ruas de Campo Grande. Bernardo Quartinho, onde está o táxi 104 e como está o fluxo, movimento de veículos nesse primeiro dia útil da semana? Bom dia.
2: Muito bom dia, Zilda. Bom dia, Leonardo. Bom dia aos nossos ouvintes. Me encontro na região urbana do centro, Avenida Afonso Pena, próximo a Ernesto Geisel. Na Ernesto Geisel, o trânsito está um pouquinho complicado do outro Florestal, da Fernando Correia da Costa, até a Avenida Mato Grosso, em ambas as pistas, bem movimentado o trânsito. Na Avenida Afonso Pena, já o trânsito está mais tranquilo, viu, Zilda? Com um pequeno ponto de lentidão acima de onde eu me encontro aqui, no encontro da Avenida Afonso Pena com a Rua Barbosa. A Rua Barbosa, já vou avisando os motoristas, que está com um trânsito um pouco mais denso, da Fernando Correia da Costa até Afonso Pena. Opções, como sempre, Padre João Cripa ou a 14 de julho. Fernando Correia da Costa também, o trecho da Pedro Celestino, está com trânsito bem carregado nesse momento. Pode-se dizer que a área central da capital está com trânsito bem tranquilo e só com na região urbana do Imbiruçu, na Avenida Duque de Caxias, da Lúcio Coelho até a Praça Nilton Cavalcante, na pista de quem vem do bairro sentido centro.

0: senador Antônio Mendes Canali, para quem está saindo ali da Vila Adelina, fazendo o contorno e subindo sentido centro. A boa notícia é que, apesar dos buracos muitos, nós não temos acidentes com gravidade na manhã dessa terça-feira, viu, Gilda? O trânsito está bem tranquilo.
1: Que bom, Quartinho. Ótima notícia. Sem acidentes.
2: Ô, Zilda, e você tem um balanço parcial do feriado da Operação Nossa Senhora Aparecida de 2026, da PRF?
1: Tenho sim, Leonardo. Eu recebi agora pela manhã da Polícia Rodoviária Federal um relatório parcial da operação de 9 a 11 de outubro, né? Eles não totalizaram os dados de ontem. Sim. Mas de 9 a 11 de outubro foram fiscalizados 2.549 veículos e foram feitos 1.907 testes de bafômetro, total de 1.161 infrações. E o mais triste, duas mortes até o dia 11, mas o inspetor da Polícia Rodoviária Federal já adiantou que ontem tiveram mais dois sinistros graves com mais duas mortes. Então, totalizaram 4 mortes nas rodovias federais de Mato Grosso do Sul nessa operação da Nossa Senhora Aparecida. Infelizmente.
2: A operação Nossa Senhora Aparecida da Polícia Rodoviária Federal de Mato Grosso.
1: Exatamente.
2: Do Sul,
1: né? Às 10 da manhã eles divulgam o resultado, o balanço completo da operação, e a gente traz informações aqui ao longo da nossa programação para você, nosso ouvinte 104.
2: E o nosso giro de notícias começa com a informação: a indústria de Mato Grosso do Sul gerou quase 10 mil empregos formais entre janeiro e agosto desse ano. Segundo o Observatório da Indústria da Fiemes, foram 9.928 novas vagas. O setor já emprega mais de 181 mil trabalhadores no estado e responde por quase metade dos empregos formais criados em 2026. Campo Grande teve um saldo positivo de 1.538 vagas.
1: E a gente continua falando de economia. O comércio de Campo Grande está cauteloso, mas mantém expectativa positiva para o final do ano. Pesquisa da Fecomércio MS mostra que a confiança dos empresários caiu 1,1% em setembro, chegando a 91,7 pontos. O índice está abaixo da média nacional e completa 10 meses consecutivos abaixo dos 100 pontos, que é a zona confortável. Apesar disso, os comerciantes esperam aumento nas vendas com a Black Friday e o Natal. A intenção de contratar funcionários também está em alta.
2: Olha, uma notícia que nós já havíamos passado aqui, mas tem atualização. O CG Tech Day 2026, que seria realizado nesta sexta-feira, dia 16, ele foi adiado para o dia 24 de novembro, tá? O evento será realizado no auditório do Bioparque Pantanal com a participação de graça. Com participações de graça e também aberto ao público, tá? As inscrições já foram feitas, continuam válidas para a nova data. A programação reúne conteúdos sobre tecnologia, inovação, mercado de trabalho e negócios.
1: E o Hospital de Amor em Campo Grande realiza nesta terça-feira, dia 14, a quinta edição do desfile Outubro Rosa. Mulheres que enfrentaram o câncer de mama vão voltar à passarela para celebrar a superação. O evento começa logo mais às 9h30 da manhã e reúne pacientes que já passaram pelo tratamento e hoje seguem em acompanhamento. A iniciativa também reforça a importância da prevenção e do diagnóstico precoce. O Hospital de Amor oferece de graça exames de rastreamento, como a mamografia.
2: Isilda, a gente tem uma novidade, né? Durante toda a programação da FM Educativa MS 104.7, nós teremos boletins informativos com toda a equipe da Educativa durante todo o dia, não é mesmo, Isilda?
1: Exatamente. Nosso ouvinte vai ficar mais informado ainda, Leonardo.
2: E o melhor é que a todo momento a gente pode entrar com uma atualização aqui na Educativa MS, na programação da FM 104.7. Portanto,
1: fiquem
2: começa
1: ligados
2: a partir de hoje esse novo jeito de informar vocês que são os nossos ouvintes. Agora 7:10, 7:10. Vamos direto a Brasília para ter atualizações com a Flávia Rabelo. Bom dia, Flávia. O que

0: está acontecendo hoje no Planalto Central.
1: Oi, Léo, bom dia a você, a
0: Bom
1: Zilda e a todos
0: dia.
1: que nos acompanham. Olha só, depois do primeiro turno, a PEC, né, que está em discussão agora, ela vai precisar passar aí por três discussões, né, antes da votação. O governo espera concluir a tramitação antes da eleição presidencial. O presidente Davi Alcolumbre, do Senado Federal, pautou essa votação do primeiro turno para esta quarta-feira, amanhã, né? A aprovação exige o apoio de pelo menos 49 dos 81 senadores em dois turnos de votação. Antes da primeira votação, a proposta precisa passar por cinco sessões de discussão em plenário, mas até agora foram realizadas três sessões. Se aprovada em primeiro turno, a PEC ainda vai passar por outras três sessões de discussão antes da votação em segundo turno, conforme as regras do Senado Federal. A PEC, lembrando, né, estabelece jornada máxima de 40 horas semanais, distribuída em 5 dias de trabalho e 2 de descanso, sem redução salarial. A maior parte dos senadores de oposição não marcaram presença durante as sessões de discussão da proposta na semana passada. Pois bem, Léo e Zilda, paralela à PEC, há uma proposta da oposição. É a PEC 12, do senador Rogério Marinho, do PL do Rio Grande do Norte, que propõe mudar a escala para implantar o sistema de horas trabalhadas, chamada de PEC da Liberdade por quem a defende, ou PEC da escala 7 por 0, pelos seus críticos. A medida cria o regime por horas trabalhadas. O projeto parlamentar do PL altera parte do artigo 7º da Constituição Federal para dar ao trabalhador a possibilidade de escolher entre CLT e o trabalho por hora, por meio de um regime flexível, e o pagamento seria feito por base nas horas trabalhadas. Bom, pessoal, além da PEC do fim da escala 6 por 1, o Senado também deve analisar nesta semana a PEC da Segurança Pública. A votação está prevista na CCJ na mesma quarta-feira. As duas propostas são consideradas prioritárias pelo governo federal. Volto com vocês.
0: Obrigado, Flávia, direto de Brasília, com atualizações fresquinhas para nós e para os ouvintes do Agora 104. Bom dia. E agora vamos falar com os micro e pequenos investidores, os microempreendedores, na verdade, individuais. Eles já podem aderir ao Desenrola MEI Pequeno Valor para negociar dívidas de até R$ 8.000, R$ 8.105 para ser mais exato. O prazo vai até 31 de janeiro de 2027. O programa permite pagar 5% da dívida e parcelar o restante, com desconto de 50% em até 55 vezes. Para dívidas de até R$ 20.000 inscritas na dívida ativa da União, o prazo foi prorrogado até o dia 29 de janeiro. A adesão é feita pelo portal regularizeconta.gov.br. regularizeconta.gov.br.
2: E olha só, não sei se você percebeu, mas a conta de luz pesou no bolso dos campograndenses em setembro e puxou a inflação para cima. Segundo o IBGE, o IPCA da capital subiu 0,64% depois de registrar queda em agosto. A principal alta foi no grupo Habitação, influenciada pelo fim do desconto do bônus de Itaipu na conta de energia. A alimentação também subiu, com destaque para tomate, batata inglesa e cebola. Coordenadora de divulgação do IBGE, Helenice Cano, destacou os principais aumentos do mês.
3: Dos 9 grupos de produtos e serviços pesquisados, 6 apresentaram alta em setembro. O grupo Habitação registrou a maior alta, com 2,32%, destacando-se a energia elétrica residencial, que registrou uma variação de 6,56%. Em agosto, esse subitem, ele havia apresentado uma retração de 6,16%, influenciada pela aplicação do bônus de Itaipu nas faturas emitidas naquele período. Com o encerramento desse desconto nas contas de setembro, a energia elétrica residencial voltou a registrar a elevação, contribuindo significativamente para a alta do grupo e para o resultado geral do índice. Já o grupo Alimentação e Bebidas registrou uma alta de 0,88%. A alimentação no domicílio subiu 1,21% devido às altas do preço do tomate, que subiu 38,89%, a batata inglesa, que subiu 25,03%, e a cebola, que subiu 14,42%.
2: No Brasil, a inflação em setembro ficou em 0,82%, um pouco acima da de Campo Grande.
0: E olha só, a Organização Meteorológica Mundial alerta que o El Niño deve se intensificar nos próximos meses e pode estar entre os mais fortes desde 1950. A previsão é de que o fenômeno persista até fevereiro de 2027, com temperaturas recordes no Oceano Pacífico. O El Niño provoca mudanças no clima mundial, com períodos de seca em algumas regiões e chuvas intensas em outras, além de contribuir para o aumento das temperaturas globais.
2: E por falar nisso, né, Leonardo, em El Niño, a Coordenadoria de Proteção e Defesa Civil de Campo Grande emitiu um alerta amarelo para o risco de tempestades com validade até as 22 horas e 59 minutos desta terça-feira, ou seja, 10 horas e 59 minutos
0: de hoje. Né,
2: de hoje. E o meteorologista do Centec, o Centro de Monitoramento do Tempo e do Clima de Mato Grosso do Sul, Vinícius Sperling, detalha como fica o tempo hoje, nesta terça-feira, no estado.
4: Na terça, dia 13, o sol aparece com variação de nuvens pela manhã. Já à tarde, a combinação de calor e umidade provoca pancadas de chuva e tempestades típicas de primavera. O volume de chuva pode ser significativo, acima de 40 a 50 milímetros em 24 horas, principalmente no centro-sul, sudoeste e oeste de Mato Grosso do Sul.
2: Sempre é bom lembrar que em caso de tempestades e emergências, o telefone da Defesa Civil é 199, o do Corpo de Bombeiros 193.
0: Osilda, e ontem, durante o dia, durante a segunda-feira, dia 12, a meteorologia deu uma modificada no visual de Amambai, né? No céu, que tomou conta um paredão de nuvens no céu de Amambai, aqui no interior de Mato Grosso do Sul. Uma enorme formação de nuvens escuras, que parecia um paredão tomando conta do céu, chamou a atenção da população que mora, o que estava de passagem lá em Amambai.
2: Não vi não, Léo, mas é aquela famosa cúmulo Nimbus.
0: Então, essa formação...
2: os pilotos fogem.
0: Pois é, trouxe muita chuva, trovoada e também uma pancada de chuvas isoladas para aquela região. O meteorologista destacou que esse tipo de nuvem pode se movimentar de forma e que, embora não seja possível descartar chuva forte ou até a formação de um tornado em outras circunstâncias, não havia nada grave na situação que acabou acontecendo. Mas teve muito vento, viu? Alguns muros foram derrubados, muitas árvores também foram derrubadas, né? Teve um estrago, o temporal provocou um estrago em Amambai. E eu estou vendo essa notícia aqui no portal g1.globo.com. Lembrando que os telefones são os mesmos, né, para acionar o Corpo de Bombeiros e a Defesa Civil, caso aconteça aqui em Mato Grosso do Sul, aqui em Campo Grande.
2: E vários estados do país estão em alerta, né, pelo IMET, pelo Clima Tempo, para tempestades, temporais, ventos, né? Então, muita atenção, muito cuidado.
0: Ó, aqui para Mato Grosso do Sul, segundo o portal g1.globo.com, são 23 cidades que estão sob alerta laranja. Amambai,
2: né?
0: Aral Moreira, Bataiporã, Carapó, Coronel Sapucaia, Eldorado, Glória de Dourados, Iguatemi, Itaquiraí, Ivinhema, Japorã, Jatei, Juti, Laguna Carapã, Mundo Novo, Naviraí, Novo Horizonte do Sul, Paranhos, Ponta Porã, Sete Quedas, Tacuru, Taquaruçu e Vicentina. Portanto, moradores de Mato Grosso do Sul, fiquem em alerta. Agora 7 horas e 20 minutos, 7h20. Em períodos eleitorais, a comunicação ganha ainda mais força e também traz grandes desafios. Nas redes sociais e nos aplicativos de mensagens, informações falsas, discursos de ódio e mensagens carregadas de violência e medo podem influenciar a forma como as pessoas enxergam a realidade e se relacionam com quem pensa diferente. Em uma eleição presidencial marcada pela polarização, como distinguir informação de manipulação? E como evitar que a comunicação se transforme em uma ferramenta de desinformação e intolerância? Para discutir esse cenário e refletir sobre a responsabilidade de quem produz, compartilha e consome conteúdo, nós vamos conversar hoje, na coluna Agora Comunicação, com a especialista em comunicação, Luzimar Colares. Bom dia, Luzimar. Seja bem-vindo ao Agora 104.
5: Bom dia, Léo, Zilda, bom dia a todos.
0: Luzimar, em períodos eleitorais, a circulação de notícias falsas e de mensagens com conteúdo violento costuma ganhar destaque no debate público. Qual é o papel da comunicação na construção desse ambiente de polarização e medo?
5: Léo, a comunicação tem um papel fundamental, porque não serve apenas para informar sobre a realidade, né? A comunicação também influencia a maneira como as pessoas interpretam os acontecimentos, como as pessoas se posicionam. Então, nós da comunicação temos muita responsabilidade. Em períodos eleitorais, a comunicação pode contribuir para o debate de ideias, é o que se espera de uma comunicação séria e responsável, contribuir para o debate de ideias, para o esclarecimento da população, para que as pessoas façam escolhas mais conscientes nas urnas. Mas a comunicação também pode ser usada para alimentar medo, para estimular revolta, criar a impressão de que quem pensa diferente representa uma ameaça. Isso é um risco, gente, enorme. Algo muito importante para todos nós, especialmente para nós que atuamos em comunicação. Liberdade de expressão não elimina a responsabilidade pelo que dizemos e pelo que compartilhamos. Portanto, nós temos o direito de defender nossas opiniões, todo mundo tem, só que isso não nos dá o direito de distorcer fatos, ofender pessoas, estimular a violência. Então, esse debate é muito sério, Léo e Zilda.
2: Luzimar, como você disse, muitas mensagens são produzidas para provocar indignação, medo ou revolta, levando as pessoas a compartilhar o conteúdo sem verificar a informação. Quais estratégias de comunicação estão por trás desse tipo de mensagem e por que elas funcionam tão bem?
5: Pois é, quem trabalha em campanha eleitoral muitas vezes usa essas estratégias, viu, Zilda? Essas mensagens exploram as emoções humanas, por isso que elas funcionam bem, elas atingem o resultado, né? Medo, raiva, indignação podem nos levar a reagir rapidamente, muitas vezes antes da gente raciocinar sobre aquilo que nós estamos recebendo. Então é comum encontrarmos aqueles títulos de mensagens, títulos alarmistas, e muitas vezes com informações fora de contexto, usando imagens antigas apresentadas como se elas fossem atuais, frases que anunciam uma catástrofe iminente. Essas são algumas das estratégias. E também existem mensagens que tentam nos convencer de que nós precisamos compartilhar determinado conteúdo imediatamente, antes que ele seja apagado ou censurado. É outra estratégia. Tudo isso cria aquele senso de urgência. A pessoa fica tão preocupada em alertar os outros ou demonstrar a sua indignação que ela acaba não verificando se a informação é verdadeira e passando adiante. E uma mensagem, ela pode ser muito convincente sem ser verdadeira. E o fato dela provocar aquela emoção intensa na gente não é uma prova de que essa mensagem esteja correta. Nós temos que ter essa noção para não contribuir com propagação de conteúdo de ódio, fake news e muitas outras coisas.
0: Fragiliza a gente acaba tomado por essa emoção e acaba acreditando em qualquer coisa.
5: Exatamente.
0: Quando uma informação chega, uma informação falsa, né? Chega até a nós por meio de familiares, amigos ou grupos de WhatsApp, muitas vezes a confiança em quem compartilhou fala muito mais alto que a preocupação em verificar os fatos, né? Como que a gente pode identificar a desinformação sem transformar essa checagem em mais um motivo de conflito, Luzimar?
5: Léo, isso acontece não só em período eleitoral, né? Quem nunca recebeu uma mensagem de alguém dizendo clique aqui, mande seus dados e você vai ganhar um prêmio sensacional. E na época de eleição também a gente recebe muitos conteúdos assim, como se fossem bombásticos, urgentes. Sim. É um desafio muito presente nas relações familiares, nas relações de amizades, né? Às vezes nós recebemos uma informação falsa de alguém em que nós confiamos. Uma pessoa, às vezes, ela está bem intencionada e, mesmo assim, ela pode ser enganada. Primeiro passo, portanto, vamos... Se recebeu essa mensagem suspeita, estranha, observe a origem da mensagem. Quem é que publicou isso? Qual que é a fonte original dessa mensagem? Outros veículos de comunicação confiáveis, que têm jornalistas profissionais responsáveis por esses veículos de comunicação, eles estão noticiando esse mesmo fato? A imagem corresponde à data ou o acontecimento que está sendo apresentado na mensagem? Existem dados ou documentos que sustentam essa afirmação que está na mensagem bombástica, sensacionalista? Se tiver uma dúvida, vale a pena consultar as agências de checagem, as fontes oficiais, quando for possível, né? Agora, se você tem dúvida, não compartilha. Na hora de conversar, e aí vem aquele momento que pode ser delicado. Você percebeu que aquilo lá é um boato, é uma fake news. Como é que eu faço com a pessoa que me mandou, que às vezes é uma pessoa querida para mim? A gente tem que ter cuidado com isso também. Porque corrigir a informação não precisa ser algo humilhante para quem errou. Às vezes a pessoa que errou também vai ficar super chateada, né? Então o objetivo vai ser o quê? Esclarecer os fatos e não provar que eu sou mais esperta do que a pessoa que me mandou essa mensagem cheia de erros. Então, se você percebeu que aquilo lá é falso, manda para a pessoa delicadamente, não manda no grupo, manda no particular, que daí a pessoa vai ter aquele bom senso. Se ela mandou no grupo, olha, gente, me desculpa, isso aqui é uma notícia falsa. Porque quando você faz isso com educação, sem agressividade, você está contribuindo e não gerando aquele senso super de constrangimento que vai fazer mal para outra pessoa também.
2: E Luzimar, esse sentimento de urgência aí que você citou, eu fiquei aqui pensando, é a mesma estratégia usada pelos criminosos para aplicar golpe. Né?
5: Exatamente.
2: Né? Pensei nisso. E Luzimar, a polarização política pode fazer com que as pessoas enxerguem quem pensa diferente como um inimigo, abrindo espaço para ofensas, ameaças e discursos de ódio. Como a comunicação pode contribuir para recuperar o diálogo e o respeito às diferenças em uma disputa eleitoral?
5: Zilda, esse é um dos grandes males dos nossos tempos atuais. Eu achar que quem pensa diferente necessariamente é um inimigo nosso. Primeiro passo, compreender que discordar de alguém não significa que a gente precisa desqualificar essa pessoa. Nós podemos ter opiniões diferentes, eu, você, o Léo e qualquer pessoa que esteja nos ouvindo. Nós temos opiniões diferentes sobre candidatos, sobre propostas, sobre partidos, sobre o que queremos para o futuro do país. Isso faz parte da democracia. Que bom, né, gente, que nós temos democracia e cada um pode pensar diferente. O problema começa quando nós deixamos de discutir ideias e nós passamos a atacar a dignidade de quem pensa diferente. E uma comunicação respeitosa, Zilda, também exige escuta. E escutar não significa concordar. Significa dar ao outro a oportunidade de explicar seu ponto de vista antes de formular uma resposta. Nós também precisamos cuidar das palavras que nós usamos, tom de voz, a maneira como nós nos posicionamos. É possível contestar um argumento, apresentar dados, defender uma posição sem recorrer a humilhações, ameaças. Nós não precisamos disso. E outra atitude importante é reconhecer que ninguém precisa vencer todas as conversas. Não, ali não é uma questão de vou vencer a conversa, vou vencer a disputa. Às vezes, insistir numa discussão que já se transformou em troca de ofensas só aumenta o desgaste e não produz nenhuma mudança. Então a gente também tem que saber a hora de silenciar.
0: Luzimar, só para finalizarmos, você já acabou dando algumas respostas, mas eu vou mesmo assim perguntar. Diante da eleição presidencial tão polarizada, qual que deve ser a responsabilidade dos veículos de comunicação, das plataformas digitais e de cada cidadão na hora de produzir, consumir e compartilhar informações? Que atitudes práticas ajudam a reduzir a disseminação de notícias falsas e mensagens violentas?
5: Todos nós, Léo, nós temos uma responsabilidade compartilhada, né? Nós, que eu digo, nós imprensa, nós comunicadores, nós poder público, nós eleitores, todos nós, políticos também, nós temos uma responsabilidade compartilhada, cada um com seu papel. Os veículos de comunicação precisam apurar os fatos, verificar as informações, contextualizar aqueles acontecimentos, corrigir publicamente se publicou algum erro, sim, eventualmente. Credibilidade é um patrimônio que a gente constrói com trabalho, responsabilidade. Plataformas digitais também precisam enfrentar a circulação de conteúdos fraudulentos, né? Essas plataformas precisam conter essas práticas que estimulam violência. Tudo isso com transparência, com mecanismos de denúncia que funcionem. E existe uma responsabilidade que está ao alcance de todos nós, de não contribuir nunca com disseminação de desinformação, com discurso de ódio, aquilo tudo que eu já falei, né? Antes de compartilhar a mensagem, verifica a fonte, a data, contexto. A gente não precisa ficar compartilhando aquilo que nos faz sentir medo e indignação. E uma atitude muito simples que faz muita diferença. Se a gente não consegue confirmar essa informação, não vamos passar adiante, gente. Não vamos contribuir para a disseminação de mensagens falsas e de conteúdos que propaguem ódio. Simples assim. Parece simples, né? Mas a gente vê que isso não tem funcionado muito bem.
0: Vamos fazer a nossa parte para que seja simples e que funcione. Luzimar, muito obrigado mais uma vez. Sempre muito esclarecedor o papo contigo na coluna Agora Comunicação. Tenha uma excelente semana, uma ótima terça-feira.
5: Ótima terça-feira. Semana que vem a gente volta a bater esse papo. Um abraço.
2: Beijo,
5: a todos.
2: Beijo, Luzimar. E agora nós vamos para um breve intervalo e depois vamos saber quais as principais oportunidades para quem quer entrar de vez no mercado de trabalho.
0: Mas antes, tem música. E tem música que atravessa gerações, porque fala de coisas que a gente nem sempre consegue dizer. Em 1989, o Legião Urbana lançou Pais e Filhos, uma canção que mistura amor, conflitos familiares e as dores que muitas vezes ficam escondidas atrás do silêncio. Décadas depois, ela continua provocando reflexões, viu? O Agora 104 faz uma pausa para a música, daqui a pouco a gente volta e ouça e se permita, viu? Agora são 7h33 e nós já voltamos. Música.

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7: Agora 7 horas e 39 minutos, 7h39. Terça-feira é dia de nós conferirmos as oportunidades para quem busca e para quem também quer entrar de vez no mercado de trabalho. A Fundação do Trabalho de Mato Grosso do Sul, a FUNTRAB, reúne vagas e serviços que ajudam quem quer conquistar esse espaço no mercado de trabalho. E quem traz os destaques hoje é a diretora-presidente da FUNTRAB, Marina Dobashi. Bom dia, Marina. Seja bem-vinda ao Agora 104.
8: Bom dia, Léo. Bom dia, Zilda.
9: Bom dia.
8: Da Agora 104. Estamos aqui diretamente, acabando de abrir aqui as portas da FUNTRAB, na 13 de maio, 2773, e temos 35 escritórios nas cidades do interior também aí, para quem está nos ouvindo de outros municípios, né? Sidrolândia, Ribas do Rio Pardo, todos os municípios aí da Costa Leste, Leste, Região Sul, Itaquiraí, Naviraí, Carapó. Então, as nossas casas do trabalhador também já estão abertas aí para receber o nosso cidadão que quer uma oportunidade de trabalho. Mato Grosso do Sul amanhece, Léo, com 2.500 oportunidades de trabalho, sendo 350 na capital. A gente traz destaque para as vagas de maior volume por ocupação, como, por exemplo, auxiliar de limpeza, que temos 30 vagas, né? Mas temos vagas também para operador de processo de produção, a parte de construção civil, parte de vendas, né? Operador de caixa, ajudante de obras, também 111 oportunidades para pessoas com deficiência e 4 vagas de nível superior, assistente social, nutricionista e área de logística. Então, essas são as vagas aí que eu posso apresentar para vocês de maneira rápida, mas são muitas as ocupações e as oportunidades que podem ser acessadas pelas nossas redes sociais, que estamos de volta, e também pelo nosso painel de vaga no funtrab.ms.gov.br.
7: Inclusive, eu estou aqui com o portal funtrab.ms.gov.br aberto e eu vi aqui, vai de Senai que o emprego vem. Explica pra gente o que é isso, Marina.
8: É uma parceria com o Sistema S da indústria, né, o Senai, onde mensalmente a gente oferece alguns títulos de qualificação profissional. Agora estamos com 2 títulos abertos, Segurança do Trabalho e Marido de Aluguel, que acontecem em novembro, no período da tarde. São cursos de 16 horas de carga horária, então cursos rápidos de formação profissional gratuita, que as pessoas podem se pré-inscrever nesse banner que você acabou de ver aí no nosso portal. E fazendo a inscrição, um instrutor vai entrar em contato e confirmar a matrícula. E aí a pessoa vai fazer o envio da documentação para poder depois sair já com o seu certificado do curso, já com um emprego garantido, porque as áreas dos cursos que a gente faz essas parcerias são áreas de trabalho garantido, né, Léo? Que a gente tem oportunidade aí no nosso painel. E o marido de aluguel é uma área que tem serviço, né? É um prestador de serviço aí, todo dia, né, Zilda, que deve cuidar da casa, Léo também.
9: Cuido.
8: Todo dia a gente precisa furar uma parede, consertar uma válvula de descarga, arrumar uma elétrica, né? E o marido de aluguel, essa é a atribuição dele. Então, sendo homem ou mulher, eu já brinquei aqui que esse nome a gente vai ter que rever o conceito dele, né? Porque tem muitas mulheres atuando na construção civil e com bastante qualidade aí e destreza. Então, as pessoas elas podem fazer esse curso e ter aquele autoemprego, né? Que é você mesmo ser empreendedor e ser dono do seu próprio negócio.
7: Muito bem, qualificações. Essa semana tem alguma extraordinária?
8: Essa semana a gente não vai ter o ônibus de qualificação, porque é semana do professor, né? Então ele vai estar de feriado aí na quinta-feira.
7: Folgando.
8: E amanhã temos o tão famoso lançamento da nossa campanha de Natal do Governo do Estado, Léo. A Caixa Encantada. Fontrabe será um polo de recebimento de brinquedos para que a gente possa fazer aí o Natal de uma criança mais feliz.
7: Muito bem, conversamos com a Marina Ludobachi, diretora-presidente da Funtrabe, a Fundação de Trabalho de Mato Grosso do Sul. Muito obrigado, tenha uma excelente terça-feira, Marina.
8: Para vocês também, um abraço, gente, tudo de bom. Espero vocês aqui, hein?
7: Pode deixar que vamos conferir todas as oportunidades aí direto na Funtrabe.
4: Um beijão, Marina, bom trabalho.
8: Beijo, Zilda, obrigada.
7: Agora 7 horas e 43 minutos, 7h43.
4: E olha essa notícia, imagine ter um cachorro que corre, senta, deita e dá a pata quando recebe um comando, mas não precisa comer, não solta pelos, não exige passeios e nunca vai ao veterinário. Parece um filme futurista, mas a chegada desse cão robô ao Brasil está nos planos de uma montadora chinesa. A novidade levanta uma pergunta curiosa, será que uma máquina pode substituir um animal de estimação? A Nelly Terra conta pra gente.
9: Parece coisa de ficção científica, mas ter um animal de estimação eletrônico já é realidade e deve chegar ao Brasil em breve. A novidade foi anunciada por uma montadora chinesa. A empresa vai colocar à venda no país um cão-robô capaz de imitar movimentos e comportamentos de um cachorro de verdade. O equipamento usa inteligência artificial e sensores para reconhecer comandos como caminhar, correr, sentar, deitar e até dar a pata. A bateria tem autonomia de aproximadamente 2 horas. Depois disso, precisa de uma recarga. Na China, o preço divulgado fica equivalente a R$12 mil. No Brasil, ainda não existe um valor oficial, mas o que chama a atenção nessa novidade não é apenas a tecnologia, é a possibilidade de uma máquina ocupar o lugar de um animal de estimação. Para quem gosta de cães, mas não tem tempo ou condições de cuidar de um, a proposta pode parecer interessante. Afinal, o cão-robô não precisa de comida, passeios, banho ou veterinário. Em compensação, depende de energia elétrica e manutenção. Porém, para os apaixonados por pets, o maior diferencial pode estar no lado emocional. Um cachorro de verdade desenvolve vínculos afetivos com as pessoas. Já um robô pode imitar comportamentos associados a esses vínculos, mas isso não significa que sinta emoções. Por outro lado, isso não impede que uma pessoa desenvolva carinho e apego pelo equipamento. Pesquisas com robôs de companhia já encontraram possíveis benefícios para a interação social e o bem-estar emocional de determinados grupos, especialmente idosos. Mas ainda não existem evidências suficientes de que essas máquinas consigam substituir os benefícios da convivência com animais de verdade. E também existe a questão da novidade. Um cão-robô pode impressionar nos primeiros dias, tal qual um brinquedo novo. Mas para funcionar como companhia, precisa continuar oferecendo interações interessantes depois que a curiosidade inicial passar. Talvez a grande diferença esteja justamente naquilo que cada pessoa procura num animal de estimação. Para alguns, a companhia sem as responsabilidades pode ser uma vantagem. Para outros, cuidar, passear, alimentar e conviver é justamente o que constrói o vínculo afetivo. E é essa diferença que vai ajudar a definir se os cães robôs terão espaço ou não nas casas brasileiras. É aguardar para ver. Nelly Terra para o Agora 104.
4: Muito legal, Nelly. E ó, atenção, começa hoje o atendimento veterinário de graça por meio do consultório móvel da SUBEA, a Subsecretaria do Bem-Estar Animal, aos moradores da Vila Cerradinho. A estrutura ficará instalada na Praça do Cerradinho, localizada na rua Eduardo Prado, número 8, e o atendimento será das 8 a 1 hora da tarde, das 8 da manhã até 1 hora da tarde. Durante os 4 dias de atendimento, Vão ser disponibilizadas 15 senhas para castração e 15 para consulta veterinária. O serviço é destinado aos moradores que buscam atendimento para seus animais de estimação. Para ter acesso aos serviços, é necessário apresentar documento com foto e comprovante de residência.
7: Animais de estimação de verdade, né? Não
4: de verdade,
7: os cães robôs,
4: não são robôs.
7: Como a Nelly Terra acabou de trazer. A gente volta a fazer contato com o Táxi 104. Quartim, atualiza a situação do trânsito para os nossos ouvintes do Agora 104.
10: Leonardo, eu me encontro na Vila Gomes, na Sergipe, próxima à praça com a Avenida Ceará. Por aqui o fluxo de veículos é moderado, né? Os veículos que descem da Avenida da Capital seguem pela Ceará e descem sentido Amazonas. A Amazonas está com fluxo de veículos bem tranquilo. A Ceará com alguns pontos onde tem o trânsito segue um pouco mais lento, inclusive com o Eduardo Santos Pereira, quem desce ali sentido Avenida Mato Grosso. Do outro lado da cidade, Leonardo, a região urbana do centro, Rua Barbosa, ainda com o trânsito tá bem complicado, da Calarge até Afonso Pena. Motoristas que estiverem no Monte Líbano, se puderem, desviem para 14 de julho ou Padre João Cripa. E o último trecho, onde a gente tem o trânsito um pouco mais denso nesse momento, é no cruzamento da Avenida Três Barras com a Avenida Eduardo Eliazarã, quem desce sentido Cemitério Santo Antônio. A boa notícia é que nós não temos registros de acidentes com gravidade. O trânsito pode se dizer que está bem tranquilo na manhã dessa terça-feira, Leonardo.
7: Obrigado, Quartinho. Amanhã você volta com atualizações do nosso Táxi 104 para os ouvintes.
4: E daqui a pouco tem papo de esporte com o Ricardo Paredes. Ele traz tudo sobre o mundo da bola e o mundo esportivo.
7: Tem voz que não pede licença. Chega, ocupa espaço e deixa a sua marca. Ana Carolina conquistou o público com a interpretação intensa, cheia de personalidade. E Garganta foi uma das músicas que apresentaram essa força ao Brasil em 1999, 27 anos atrás. O Agora 104 dá espaço para uma voz que não passa despercebida. É a hora de música aqui no Agora 104. Daqui a pouco nós estamos de volta. Agora são 7h50. Vamos ouvir.

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13: Agora 7 horas e 54 minutos. 7h54. A 30ª rodada do Brasileirão foi encerrada ontem. Ricardo Paredes, quais os resultados e a classificação? Bom dia, seja bem-vindo ao Agora 104.
14: Bom dia, Leonardo Paraná. Bom dia, Zilda
15: Bom
14: Vieira.
15: Bom dia.
14: Vamos começar por ontem, né? Segunda-feira, 3 jogos. O Coritiba empatou com o Botafogo por 1-1. Chapecoense 1, Atlético Paranaense 4. O Bragantino venceu o Cruzeiro pelo placar de 4-2. A rodada começou sábado com Vasco 0, Remo 0. São Paulo 2, Vitória 1. Domingo, Atlético Mineiro venceu o Santos por 2-1, Grêmio e Internacional 1-1, Flamengo 1, Fluminense 0, Palmeiras 4. 4, Corinthians 1. E o Bahia bateu o Mirassol por 1-0. Que situação
15: sapecou
14: do Corinthians.
15: Não, agora sim.
14: Essa foi uma sapecada incrível do Verdão para cima do Corinthians, né? Corinthians que está sem técnico, mas já anunciou o Seedorf. O Seedorf vai ser o técnico do Corinthians pro restante da temporada aí.
15: Será que tem jeito?
13: É uma boa escolha também.
14: Olha, já tem que ver a bola rolar e ele no comando, porque o histórico dele como técnico não é legal. Agora, como jogador, foi espetacular, né? Foi espetacular. Ele que encerrou a carreira como atleta aqui no Brasil, no Botafogo, né? O Flamengo é líder com 64 pontos ganhos. Em segundo, o Palmeiras com 63, um pontinho só de vantagem do Flamengo para o Palmeiras. Em terceiro, o Fluminense com 51. Em quarto, o Atlético Paranaense com 50. Em quinto, o Bahia com 49 pontos ganhos. Temos que ressaltar aqui a boa campanha do Fluminense, do Atlético Paranaense e do Bahia, né? Estão ali brigando na parte alta da tabela do Brasileirão. No rebaixamento, a briga tá boa, viu? Porque Inter e Grêmio empataram por 1-1, não beneficiou
15: ainda
14: ninguém.
15: Ainda bem, beneficiou o Corinthians.
14: É, mas não beneficiou nem o Inter, nem o Grêmio, né? Que continua no rebaixamento, né? Inter 32 pontos, Grêmio com 31, Remo com 25, Chapecoense com 18, está na parte de baixo da tabela.
15: Paredes, acho que eu vou voltar à torcida de solteira. Eu torcia
14: pra
15: para
14: quem?
15: O Flamengo. Oh, líder!
14: Volta pro meu time, pô.
15: Casei, virei Corintiana.
14: Não está nada. Vamos reverter essa coisa.
15: Tá certo.
13: O Paredes Estadual de Futebol Feminino tem as finalistas definitivo?
14: Olha só, Pantanal e Taverópolis vão fazer a final. A decisão do Campeonato Mato-Grossense Feminino está definida. Na rodada de volta da fase semifinal, o Pantanal e Taverópolis conquistaram vagas na final ao eliminarem, respectivamente, Flamengo e também o Atlético Santista. Na rodada dupla, realizada na Associação Médica em Campo Grande, Pantanal foi o primeiro a confirmar vaga na decisão ao vencer, mais uma vez, o Flamengo. Você sabe o que é essa pecada? Esse 4-1 não foi nada perto do que o Pantanal fez com o Flamengo feminino.
15: Me diz.
14: Primeira partida tinha sido de 15-0. Dessa vez foi 14-0.
15: 14, isso sim, essa pecada.
14: Faltou um gol para empatar a primeira rodada, né? Mas o Pantanal é uma equipe diferenciada, é profissional, né? Leva a coisa, não vou dizer mais a sério, né? Mas é uma equipe profissional, disputa Campeonato Brasileiro e Copa do Brasil, né? Então o Pantanal venceu mais uma vez e está na final. Já a classificação do Taverópolis foi mais complicada. Depois de vencer o Atlético Santista no jogo de ida por 3-0, precisou contar com a vantagem conquistada para avançar. No segundo jogo, o Atlético Santista venceu, mas foi por 2-1 e não conseguiu reverter a vantagem do Taveira. A decisão vai começar já no próximo final de semana entre Taverópolis e Pantanal.
13: Ô Paredes, a Copa MS começa no dia 28 agora, né? E o São Gabriel começa a apresentar os jogadores?
14: Olha só, o São Gabriel anunciou os primeiros jogadores que farão parte do grupo para a disputa da Copa MS, competição que começa dia 28 e vale vaga na Copa do Brasil do ano que vem. O Valcir Castanha, goleiro, Larusso, volante, Jefferson Querino, meio campo, Guga, lateral, Rodrigo Rosa, lateral, Léo Kuhlmann, lateral, Matheus Belão, zagueiro, Muricy, zagueiro, Luiz Fernando, zagueiro, Romário, atacante, Edilson Júnior, atacante, Léo Paraná, atacante, foram apresentados já essa
15: Léo
14: semana.
15: Léo Paraná?
13: Léo Pará.
14: Léo Pará.
13: Ué.
14: É, Léo Pará.
13: Eu tô lá e eu não
15: achei
13: tô sabendo.
15: Achei que ia perder o parceiro
14: você
15: aqui.
14: Você sabe que o Léo Paraná bate um bolão aqui, né?
15: Ah,
14: mas é o Léo Pará, atacante, foi anunciado também, né? Pela equipe do São Gabriel. São jogadores que a gente que tá há algum tempo aqui no Futebol Sul Mato Grossense conhece apenas aí, né? O Jefferson Querino já foi jogador aí do Comercial, já foi jogador também de Aquidauana, do Aquidauanense, né? Então é um jogador conhecido. E também o Léo Kuhlmann. Léo Kuhlmann, lateral, jogou a última Série A pelo Comercial, a fase final aí da competição, jogador bastante rodado. São esses dois jogadores que a gente conhece mais de perto. O restante é tudo novidade aqui no nosso futebol. E para encerrar, hoje tem Copa Sul-Americana, semifinal, Boca Juniors e Vasco, às 20h30, em La Bombonera.
13: Terça-feira.
14: Fase
13: terça-feira hoje.
14: É amanhã. Terça-feira hoje. Esse jogo é hoje, né? Boca Juniors e Vasco. E amanhã tem a outra semifinal entre Atlético Mineiro e Montevideo City Torque.
13: Combinado. Paredes, muito obrigado. Amanhã tem mais. E hoje, meio-dia e 20. Meio-dia e 10. Temos o Giro do Esporte com a Eva Regina e todos da Educativa MS.
14: Você não confia muito no meu papel, não, que é uma confusão danada, que apesar de ser redigida a coisa.
13: Eu, hein?
14: Deixa aqui.
13: Obrigado, Paredes.
14: Abraço, Paraná.
15: Abraço.
13: O Agora 104 fica por aqui pontualmente 8 horas da manhã. Eu sou Leonardo Paraná e nessa edição contamos com a produção técnica do Juju, Silas Alencar, e edição de Alfredo Milani.
15: E eu sou Zilda Vieira e nós tivemos produção e reportagem de grandes colegas. Flávia Rabelo, Tereza Ilcar, Magda Tebcharani e Nelly Terra.
13: O Agora 104 é uma produção da Fundação Jornalista Luiz Chagas, que tem como diretor e presidente o jornalista Orlando Loureiro.
15: O portal da Educativa e os perfis da emissora nas redes sociais estão temporariamente indisponíveis em cumprimento à legislação eleitoral. Obrigada pela sua companhia. Ótima terça-feira. Tchau.
13: Eu agradeço a sua audiência, te espero amanhã, quarta-feira, pontualmente 7 horas da manhã, aqui na Educativa MS 104.7. Encerramos com Rolling the Deep, Adele. Tenha uma excelente terça-feira. Tchau.

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0: Você

104, bem-vindo! Mais uma sessão de boa música, começando agora para toda Campo Grande, claro, aqui na sua emissora preferida, Educativa 104.7, principalmente com essa grande audiência. Nosso muito obrigado também ao interior do Mato Grosso do Sul, Terenos, Aquidauana, Jardim, Bonito, enfim, evoluindo cada vez mais, trazendo música boa. A gente gosta de música boa, de tocar música boa, né, Léo? É isso aí, aperte o cinto onde você estiver, aumente o volume, tá começando a nossa viagem

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0: São 8h30, esse foi o som do Ted Swims aqui na Educativa Bad Dreams. E teve ainda o canadense The Weeknd apresentando uma nova fase de sua trajetória com o álbum Real Up Tomorrow, lançado em janeiro de 2025. Esse trabalho reúne 22 faixas e encerra a trilogia iniciada com After Hours e Down FM. Destaque para essa que ouvimos com o The Weeknd, Drive, uma viagem sonora combinando sintetizadores pra lá de envolventes, uma atmosfera noturna e o R&B contemporâneo que só ele sabe fazer, o grande canadense The Weeknd, aqui na playlist educativa 104. Obrigado pela sua presença, continue participando no 9333-1047. 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
7: Fica a dica com o professor Wagner Abdul.
8: Mal, com U ou com L? Mal com U é o contrário de bom. Mal com L é o contrário de bem. Se você descobrir o antônimo, nunca mais erra. Bom, mal. Bem, mal. Uma dica simples que funciona sempre. Até a próxima.
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0: 8h59, tá aí o Bruno Mars mostrando a sua versatilidade e sua capacidade de transformar emoção em música. Ouvimos com ele o Dance With Me, aqui na nossa sessão de grandes canções. Essa canção faz parte do álbum The Romantic, lançado em 2026. A sonoridade envolvente, arranjos elegantes, a interpretação cheia de sentimento que só o Bruno Mars sabe fazer. Aqui na nossa playlist educativa. E também ouvimos o Aha, You Are The One. 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Atenção, temos notícias aqui na nossa sessão de boa música. Heloísa Mandetta já chegou por aqui. Bom dia, Heloísa, quais são as suas informações?
1: Bom dia, Milane. Bom dia para você, ouvinte. E a Polícia Rodoviária Federal divulgou os números parciais da Operação Nossa Senhora Aparecida referentes aos dias 9, 10 e 11. Foram fiscalizados 2.549 pessoas, né, carros e 1.907 testes de bafômetros, com um total de 1.161 infrações. Foram recolhidos 52 veículos e registrados 20 sinistros, ou seja, acidentes, sendo 12 considerados graves. No total, 28 pessoas feridas e 2 óbitos. Ainda pela manhã, a PRF deve totalizar os números da operação, já que já constam mais 2 óbitos em acidentes ocorridos já até o finalzinho dessa operação. E atenção, começa hoje o atendimento veterinário gratuito por meio do consultório móvel da Subsecretaria do Bem-Estar Animal, a SUBEA, aos moradores da Vila Serradinho. A estrutura ficará instalada na Praça do Serradinho, que fica na Rua Eduardo Prado, número 8, e o atendimento será das 8 até a 1 hora da tarde. Durante os 4 dias de atendimento, serão disponibilizadas 15 senhas para castração e 15 para consulta veterinária. O serviço é destinado aos moradores que buscam atendimento para seus animais de estimação. Para ter acesso aos serviços, é necessário apresentar documento com foto e comprovante de residência. O atendimento será durante toda a semana e após a passagem pela Vila Serradinho, o consultório móvel da SUBEA estará na Praça Santo Antônio, na Rua Taquari, número 531, entre os dias 19 e 23 de outubro, também das 8 a 1 hora da manhã. É isso, Milane.
0: Ok, Heloísa, muito obrigado pelas suas informações.

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0: São 9h59, tá aí o Pato Fu, banda brasileira de rock alternativo, formada em 92 lá em Belo Horizonte. Fernandinha Takai nos vocais e o John também, que faz parte dessa grande banda mineira, o Pato Fu. Ouvimos Tempestade e teve ainda o Train com Hey Soul Sister. Obrigado a você, navegante de plantão. A nossa sessão de grandes canções segue até 11 da manhã. Por aqui, Milani, muito prazer. Hoje, terça-feira, tá parecendo segunda, né? Terça-feira especial, 13 de outubro, o ano é 2026. Seja bem-vindo às grandes canções. 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
0: Paul McCartney. 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

0: Ela conquistou o mundo com essa voz suave, esse pop acústico, revelando sucessos como Bubbly e muitas outras canções. É a Kubica Lay aqui na Educativa. Ela que em 2014 lançou essa aí, ó, essa que estamos acabando de ouvir, Try. Canção emocionante. Essa música ganhou ainda mais força com um videoclipe bem marcante. Que talento, hein? E teve ainda o In Excess. São 10h31. 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É isso aí. Vamos lá, então. Temos mais notícias, é isso? Heloísa Mandetta já chegou por aqui com mais informações. Elo, você.
1: É isso aí, o concurso público da Secretaria de Estado de Educação de Mato Grosso do Sul, com previsão de 2 mil vagas para professores efetivos da rede estadual de ensino, deve ter o edital publicado em novembro e a prova objetiva aplicada em janeiro do ano que vem. O cronograma proposto pelo governo do estado foi aprovado por unanimidade pela Federação dos Trabalhadores em Educação de Mato Grosso do Sul, a FETEMES, e foram definidas, como eu já disse, as datas de publicação do edital prevista para 16 de novembro e a prova objetiva deve ocorrer no dia 24 de janeiro de 2027. O último concurso público para professores efetivos do governo de Mato Grosso do Sul foi realizado em 2022. Na época, foram ofertadas inicialmente 722 vagas para a educação básica destinada aos ensinos fundamental e médio. E você que vai participar do Exame Nacional do Ensino Médio, Enem 2026, atenção, termina neste domingo, dia 18, o prazo para selecionar o idioma de preferência para a prova de língua estrangeira. As opções são inglês ou espanhol. A inscrição automática no Enem 2026 contemplou os estudantes concluintes do ensino médio da rede pública pela primeira vez. O procedimento foi realizado com base nos dados enviados pelas redes de ensino ao Ministério da Educação. De acordo com a retificação do edital do Enem, se o participante nessas condições perder o prazo, o Instituto Nacional de Estudos e Pesquisas Educacionais, Anísio Teixeira, o INEP, aplicará a prova de inglês e o participante não poderá alterar. A prova de língua estrangeira possui 5 questões de múltipla escolha, com foco na interpretação e compreensão de textos. As provas serão aplicadas em 2 domingos de novembro, nos dias 8 e 15, no turno da tarde. É isso aí, daqui a pouquinho eu volto com mais informações.

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13: Essa talvez seja a maior dúvida da língua portuguesa. Por que separado é usado nas perguntas? Por que junto responde? Por que separado, com acento, aparece no fim da pergunta? E por que junto com acento é um substantivo sempre acompanhado de artigo? Conhecendo a função da palavra, a escolha fica muito mais fácil. Até a próxima!
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0: São 10h49, como prometido, quem faturou os convites para almoçar no sistema self-service lá no Recanto Restaurante saiu para Alexandre Salicano. Alexandre Salicano aí, Alexandre, parabéns. Final do telefone dele, 0688. A nossa produção entra em contato com você. Aos demais que participaram, muito obrigado. Continue participando. E eu, Milani, já estou indo embora. Estou encerrando a minha comunicação de hoje. Já já teremos o horário eleitoral gratuito e em seguida, 11h10, chega Marta Maria com mais uma edição incrível do MPB de A a Z. Tchau, até amanhã.
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4: Olá, muito bom dia para você, 11 horas e 12 minutos, chegando o MPB de A a Z, edição de terça-feira, dia 13 de outubro. Uma ótima manhã para todos nós, com boa música, música brasileira, e você vem comigo participando pelo nosso WhatsApp 99333-1047. Vamos começar com música de Gilberto Gil,

Música boa, música bonita, música brasileira, praticamente um clássico da nossa do nosso cancioneiro, né? Um grande sucesso de Cassiano, A Lua e Eu. Esse foi um pedido de João Velho. Olá, João, bom dia para você. Seja sempre muito bem-vindo. Ele está oferecendo a canção para a Eliane Magalhães. Muito bem. 11 horas e mais 22 minutos. Terezinha Roquembar também chegando por aqui. Olá, seja bem-vinda. A Eva Maria e Paulo também na nossa sintonia. É música boa? Música brasileira? E você comigo, 99333-1047. Cazuza, solidão, que nada.

0: 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Thaís Esposse, para Paralamas do Sucesso, Meu Erro. Onze horas e 30 minutos. Lembrando você que hoje, terça-feira, tem o programa Os Donos da Música e o programa está bem sul-mato-grossense. Eu vou trazer para você três cantores-compositores que fazem parte da família Espíndola, né? Que é um dos maiores pilares da história cultural e musical do nosso estado. Teremos o Geraldo, Celito e Gerry. Uma verdadeira reunião de talentos. São três gerações e abordagens diferentes da rica sonoridade de Mato Grosso do Sul. Vale a pena você conferir hoje, 20h, comigo aqui na Educativa.
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2: Pois é, quem estiver fora do domicílio eleitoral no dia da votação pode justificar a ausência pelo aplicativo e-título ou nos locais de votação e de justificativa das 7 da manhã às 4 da tarde. Segundo o TSE, a justificativa vale para cada turno separadamente. Quem não justificou no primeiro turno terá até 3 de dezembro para regularizar a sua situação. Quem não justificar no segundo turno terá um prazo até 8 de janeiro. E o TRE de Mato Grosso do Sul atualizou para o segundo turno a lista de locais de votação que foram alterados para as eleições 2026. Então, antes de sair de casa, confira com antecedência a zona, a seção e o endereço pelo aplicativo e-título ou pelo autoatendimento eleitoral disponível no portal do Tribunal Superior Eleitoral. O endereço é o tse.jus.br. Vou falar de novo. É o tse.jus.br. E atenção para as regras sobre transporte de eleitores nas eleições 2026. Candidatos, partidos e outras pessoas não podem fornecer veículos para levar eleitores aos locais de votação com finalidade eleitoral. O transporte público regular, táxis e veículos de aplicativo podem funcionar normalmente. A Justiça Eleitoral também prevê transporte gratuito para eleitores de áreas rurais, povos originários e pessoas com deficiência ou com mobilidade reduzida. O descumprimento das regras pode configurar crime eleitoral e gerar multas e prisão. Daqui a pouco a gente volta com mais informações aqui na Educativa 104.7.
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1: 11 horas 38 minutos, a boa música urbana de Mato Grosso do Sul, também passando aqui pela nossa programação. Carlos Coman e Filho dos Livres, Solidão. Muito boa tarde para você que nos acompanha também pelo portal da Educativa. Sejam todos sempre muito bem-vindos. Vem comigo participando, 993331047. 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Música boa, música brasileira, quem também está comigo, Vilma Costa, Elvio Loureiro, sejam todos sempre muito bem-vindos. Esse é Geraldo Azevedo, Moça Bonita.

Bela canção, Elba Ramalho, Amplidão. Quem pediu foi Maria Helena, que também está acompanhando a nossa programação. São 11 horas e 49 minutos. 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E hoje tem gente bacana, artista de renome, fazendo aniversário.

É isso, Fagner, o veterano Fagner, completando aí 77 anos nesse dia 13 de outubro, ele que é de 1949, né? Esse cearense, cantor, compositor, sucessos, né? Tudo que ele faz na sua carreira, desde o início dela, e também sempre se reciclando, acabou de lançar também um álbum com bossa nova, interpretando clássicos do gênero, enfim. O Fagner também está celebrando, né, essa data, apresentando um espetáculo que se chama Floriano Peixoto, 1949. Uma série de apresentações super especiais que revisitam a sua infância e também as suas raízes musicais. Então tá aí, 77 anos, vida longa para o Fagner. Vilma Costa está comigo, também me dando algumas informações bacanas sobre ele, e ela quer ouvir Fagner, Além Desse Futuro. Tá aí para você. Obrigada.

0: Essa é Sandra. Sandra Sá. Sandra de Sá, né? Solidão, que foi um pedido do Jefferson, que também está com a gente nesta terça-feira. 11 horas e mais 59 minutos, hora do nosso intervalo cultural. Fica bem, fica na 104.
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É o samba do tempo, ao seu Valença, 12:06. Educativa 104, MPB de A a Z para você. Muito boa tarde, grande abraço para Ana Paula, carioca, e também para o Gabriel, Alexandre Gonzaga, seja sempre muito bem-vindo. Adriana Gressler, um grande abraço para você. É música boa, música brasileira, a música que você pede está aqui na Educativa Jerry Espíndola, Lábios. Aliás, hoje tem a programação no Os Donos da Música, né? Trazendo para você o Celito, o Geraldo e também o Jerry Espíndola, tá bom? Não deixa de acompanhar não, hoje, 8 da noite.

Educativa 104, meio-dia e 22, é música boa, música brasileira. A gente ouviu aí Caetano Veloso, Noite de Cristal, Djavan, Eu Te Devoro, Chico César e Ana Carolina, Mulher Eu Sei, Edson Cordeiro e Almério, Quase Nada. Vem, participa comigo, 99333-1047. Lembrando você que hoje, terça-feira, tem o programa Os Donos da Música, que está bem sul-mato-grossense. Eu vou trazer para você três compositores, cantores, irmãos: Geraldo, Celito e Gerry Espíndola, uma verdadeira reunião de talentos. São três gerações e abordagens diferentes da rica sonoridade de Mato Grosso do Sul. Vale a pena você conferir hoje, 20h, aqui na Educativa. Esse é Pedro Mariano, Noites com Sol.

Mas hoje eu sei, não são miragens, noites com sol. Posso entender.

0: Educativa 104, meio-dia e meia. Hora de informação para você, Heloísa Mandetta, comigo aqui no nosso estúdio. Heloísa, hoje a sua participação, as suas informações são dirigidas aos contribuintes, é isso?
1: É isso aí, Marta. Boa tarde para você, boa tarde para os nossos ouvintes. A gente vai falar sobre a malha fina. Os contribuintes que tiveram a declaração de imposto de renda da pessoa física 2026 retida na malha fina começaram a ser avisados pelo fisco. A Receita Federal está encaminhando os avisos em lotes semanais até o dia 20 de outubro para estimular a regularização voluntária antes de uma eventual intimação ou notificação. Quem identificar algum erro na declaração pode fazer a correção por meio de uma declaração retificadora, sem precisar comparecer a uma unidade da Receita. A regularização antecipada reduz o risco de multas e de atraso no pagamento da restituição. Para saber se você caiu na malha fina, é só verificar a situação da declaração pelo serviço Meu Imposto de Renda, disponível no site da Receita Federal e no aplicativo do órgão para celulares. É necessário ter uma conta gov.br nos níveis prata ou ouro. Aproximadamente, a Receita calcula que 500 mil contribuintes estão na malha e devem receber essa comunicação da Receita Federal. Mas não precisa se apavorar. Para corrigir, o contribuinte deve conferir se os valores informados na declaração estão corretos e se possui documentos que comprovem as informações prestadas. Se houver erro ou omissão, é possível enviar uma declaração retificadora pelos canais digitais da Receita Federal. É importante ressaltar que o procedimento deve ser feito antes de uma eventual intimação ou notificação. Segundo a Receita, essa iniciativa pode evitar o risco de multas e de atraso na restituição. Agora são 12:32. Daqui a pouquinho a gente volta com mais notícias aqui na sua 104.
0: Obrigada, Heloísa. Boa tarde para você.
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8: Fica a dica com o professor Wagner Abdul.
9: Essas duas expressões são quase opostas. Estar ao encontro de significa concordar, aproximar-se. Estar de encontro a significa bater de frente, contrariar. Uma pequena palavra muda completamente o sentido da frase. Até a próxima.
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João Gilberto, Falsa Baiana. Foi um pedido de Edburgo, que também está com a gente. Obrigada pela sua participação. Meio-dia e 50 minutos. Educativa, a sintonia mais brasileira do seu rádio. Nosso MPB de A a Z, trazendo João Cavalcante, Moisés Marques e também o Pedro Miranda, Luz do Meu Terreiro.

0: Meio-dia e 53, tá aí. Então, a luz.
1: Tai Chi na cadeira.
0: A luz do meu terreiro. Música boa, música brasileira, que você acompanha aqui na Educativa 104. Eu vou ficando por aqui, meio-dia e 54. Daqui a pouquinho chega o Antônio Marcos para te fazer companhia, também com o melhor da música nacional e internacional. Muito obrigada pela sua parceria, pela sua companhia. Eu volto amanhã a partir das 11h10, logo após o horário eleitoral, tá bom? Fica bem, fica na 104. Um grande abraço para você. Até amanhã.

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Nem sempre as coisas saem como planejamos, e isso faz parte da vida. Desenvolvimento pessoal também é aprender com as quedas, entender que erros não definem você, eles moldam você. A cada desafio superado, você se torna mais forte, mais consciente e mais preparado. A resiliência nasce quando você olha para o problema e, mesmo assim, escolhe continuar. As dificuldades passam, o aprendizado fica. 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
5: Agora em Campo Grande, 1h03. Seja bem-vindo, você está na Educativa 104. Hoje, tarde de terça, 13 de outubro de 2026, chegando Antônio Marcos, te fazendo companhia até as 4 da tarde, no melhor da música e todos os estilos musicais, aguardando também já o seu pedido musical no nosso WhatsApp, 993-33-1047. Agora, 1h03, começando muito bem, já recordando esse grande sucesso aí da década de 90, Information Society Reputation. 993-33-1047, aguardando a sua participação no seu pedido musical.

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1: Agora em Campo Grande, 1h29, você está na Educativa 104. Recordamos aí esse grande sucesso do U2 Pride. Antes, o Dave Grennan e o Jack Graham. E a canção Could It Be and Fall in Love. Agora, 1h30, você está na Educativa 104. Agora direto da redação, chegando aí o Carlão, trazendo muito mais informações a você, ouvinte Educativa. Boa tarde, Carlão.
2: Boa tarde, Antônio Marcos. Boa tarde, ouvinte aqui da Educativa. Eu começo com uma dica importante para você que tem material reciclável em casa e quer dar o destino certo. Campo Grande vai receber a 19ª edição do Drive-Thru da Reciclagem. Anote aí, de 29 a 31 de outubro. A ação vai ser na área externa do Parque das Nações Indígenas, no estacionamento que fica ao lado do Bioparque Pantanal. A ideia é ajudar quem precisa descartar esses materiais recicláveis de maneira correta, rápida e responsável. A estrutura vai ser preparada para receber os resíduos levados pela população, incentivando a reciclagem e, claro, ajudando a preservar o meio ambiente. A utilização do espaço foi autorizada pelo IMASUL para a AGEMES, responsável pela ação. Então anote aí, dias 29, 30 e 31 de outubro, tem drive-thru da reciclagem aqui na capital. Você já pode separar aquele material reciclável que está acumulado há algum tempo aí na sua casa. Para saber mais detalhes, basta acessar o site da AGEMES. Anote aí, agemes.ms.gov.br. Já entraram em vigor em todo o país as novas regras para doação de sangue. Uma das principais mudanças permite que pessoas com mais de 70 anos continuem doando, desde que sejam consideradas aptas pelo serviço de hemoterapia. Depois de tatuagens, maquiagem definitiva, botox, preenchimentos e microagulhamento, o prazo pode ser de 7 dias desde que o procedimento tenha sido realizado dentro das normas de segurança. Para quem fez endoscopia ou utilizou anabolizantes sem prescrição médica, o intervalo caiu de 6 para 4 meses. Já no caso de piercing na boca ou na região genital, são 4 meses depois da retirada do acessório. As novas regras também ampliam a testagem do sangue para malária. A proposta do Ministério da Saúde com as mudanças é atualizar os critérios de segurança e ampliar as possibilidades de doação. Vale lembrar que para fazer a doação é obrigatório seguir alguns critérios: estar em boas condições de saúde, pesar pelo menos 50 quilos, ter dormido pelo menos 5 das últimas 24 horas e estar bem alimentado. É isso aí, daqui a pouco nós voltamos com mais notícias aqui para você, ouvinte da FM 104.7, Rádio Educativa.
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11: Agora 1:36, você está na Educativa 104. 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

agora 2:02, Educativa 104. Abrimos aí o Grover Washington e a canção Just the Two of Us, Best of Me, com Chrisette Michel e o Benjamin Orr com a canção Stay the Night. 2:02, você está na Educativa 104 e você já sabe que a Orgânica Farmácia de Manipulação e a Educativa 104 estão com uma parceria especial. 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
0: Fica a dica com o professor Wagner Abdul.
11: Você toma meio copo ou meio copa? Quando meio significa metade, ele varia. Meio copo, meia xícara. Mas quando significa um pouco, permanece invariável. Ela ficou meio preocupada, eles ficaram meio cansados. Essa pegadinha aparece o tempo todo. Fique ligado. Até a próxima.
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2: E agora 2h29, Educativa 104, recordamos aí o grande sucesso da Blitz, Você Não Soube Me Amar. Antes recordamos ainda Paul Young e Elton John e MR Puppet, Esperta com Ana Carolina, 2h29. Agora 2h29, direto da redação, tem Heloísa Mandetta chegando com mais informações. Boa tarde.
3: O programa Regulariza Campo Grande para quem tem dívidas com a Prefeitura Municipal estava previsto para encerrar na última sexta-feira, dia 9, e foi estendido até esta quinta, dia 15. O programa oferece descontos de até 90% nos juros e multas para pagamento à vista em caso de dívidas datadas até 2018. Para o pagamento à vista de valores entre 2019 e 2020, o benefício é de até 50%, enquanto para o período entre 2021 e dezembro de 2025, o desconto atribuído é de 30%. Há também vantagens para quem opta por pagar os valores devidos de forma parcelada. A escolha por até 6 parcelas concede 40% de abatimento nos acréscimos. O fracionamento em até 12 vezes fixa em 30% de dedução, enquanto a divisão em 16 mensalidades resulta em 25% de desconto. Cada parcela exige o valor mínimo de R$100. Mas é importante ficar atento, débitos vindos de acordos anteriores ficam de fora do parcelamento, restando exclusivamente a quitação à vista. Os contribuintes encontram atendimento no canal de WhatsApp da Prefeitura, pelo telefone 67-4042-1320, repetindo, 67-4042-1320. Você fica com mais informações daqui a pouquinho, aqui na sua Educativa 104.
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2: Agora 2h33. 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

0: agora em Campo Grande, pontualmente 3 da tarde. Bob Caled, Midnight Boatway. Antes conferimos também Bruno Mars, I Just Might It. Phil Collins, Two Hearts. Seja bem-vindo, você está na Educativa 104. 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
4: E agora, 3 horas e 4 minutos, você está na Educativa 104, recordando grandes sucessos. Vamos ao ano de 1984, chegando o Greenfrey, It Is On. Você recorda e mata a saudade aqui na Educativa 104.

Agora 3 horas e 14 minutos, Educativa 104. Temos aí o Alex Auren com a canção Care Your Home. Continue mandando a sua mensagem no nosso WhatsApp 993331047. Logo mais às 3h30 vai sair o sorteio da Ótica Cássia na promoção aqui da Educativa 104.

0: Agora em Campo Grande, 3h29, você está na Educativa 104. E ouvimos aí o Michael McCard com a canção Scared to Start. E I Shut com Years and Years. E no melhor do Nacional, conferimos aí o Léo Jaime, Nada Mudou. 3h30, você está na Educativa 104. E agora direto da redação, o jornalista Carlos Filho, chegando com mais informações. Boa tarde.
1: Boa tarde a você, ouvinte aqui da Educativa 104. E olha só, você está com dívida em atraso? Quer negociar e colocar a situação em ordem? Então fique atento. A Associação Comercial e Industrial de Campo Grande abriu inscrições para empresas interessadas em participar da campanha Nome Limpo 2026. O objetivo é facilitar a negociação entre empreendedores e consumidores que estão com contas pendentes. As negociações vão do dia 3 de novembro ao dia 11 de dezembro. Boa parte dos atendimentos vai ser pela internet, então dá para negociar sem sair de casa. As audiências serão por videoconferência com a participação do consumidor, da empresa e de conciliadores capacitados pelo Tribunal de Justiça. A ideia é conversar, negociar e tentar um acordo que seja bom para os dois lados. E olha só, só no ano passado foram mais de 2 milhões de reais em valores negociados. Também haverá atendimento presencial na sede da Associação Comercial aqui em Campo Grande. Uma das empresas confirmadas é a Energisa, que vai atender entre os dias 7 e 11 de dezembro. As inscrições vão até o dia 30 de outubro e podem ser feitas tanto por empresas que atuam em Campo Grande como no interior do estado. Mais informações? Basta ligar no telefone 679-9846-3135. Repito, 99846-3135. Também dá para fazer contato pelo e-mail comercial@acicg.com.br ou direto na Associação Comercial, que fica na rua 15 de novembro, 390, centro aqui de Campo Grande. A campanha Nome Limpo pode ser a chance que falta para quem precisa acertar as contas, recuperar crédito e começar 2027 no azul. Nós voltamos a qualquer momento com mais notícias aqui na Educativa 104.
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4: Agora 3 horas e 34 minutos, você está na Educativa 104. Você que deixou seu nome e telefone para a super promoção aqui da Educativa 104 e a ótica Acácia. 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
1: Agora 3:50, conferimos aí no Melhor da Música Nacional, Rita Lee, Chega Mais. E eu, Antônio Marcos, encerrando a minha participação nesta tarde de terça. Amanhã estamos de volta a partir da 1, sempre levando o que há de melhor da música e todos os estilos, a sua participação no nosso WhatsApp 993331047. Agradecendo as pessoas que participaram do sorteio de hoje da Ótica Acácia, só recordando aí, a ganhadora foi a Daniela, final aí do seu telefone 62. E amanhã tem muito mais e na sequência tem o Léo Lima com mais promoções aqui na Educativa 104. Encerrando, vamos aí com o encontro de Vitor Cray e Roberta Campos, Fique na Minha Vida. Para você, ouvinte, uma ótima noite e tarde e noite de terça. E até amanhã com mais uma programação aqui da Educativa 104.

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2: Fica a dica com o professor Wagner Abdul.
3: Se não separado ou se não junto? Se não separado, normalmente equivale caso não. Se não junto, pode significar caso contrário, defeito ou exceto. A diferença é pequena na escrita, mas enorme no significado. Até a próxima.
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0: Legal demais, nas ondas da 104.7. Léo Lima chegando, que a música leve alegria. A sua tarde faça florescer o sorriso no seu coração. Tudo bem com vocês? Chego para te fazer companhia até às 7 da noite com muita música, energia positiva. E para começar a sequência musical, já ouvimos a indicação da Ieda, que está ligada na programação da Educa 104. Obrigado pelo carinho, pela audiência, pela colaboração musical também. Então bora lá, 104.7, que nunca nos falte música na alma, alegria no coração e poesia pelo caminho.
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0: Então bora lá com Sorry.

0: 4h29. Tá aí pra você na programação da Educa 104, You Not Us. A música Your Favorite Song na programação. Programação feita por você. Pode mandar a sua mensagem pra 993-33-1047. Manda aí e fala pra gente o que você acha da programação. Tá gostando? Tá em casa, tá no trabalho? Conta isso também. 4h30, é em ponto. Agora tem informação para você na programação da Educa. A discussão sobre o fim da escala 6x1 deve entrar em pauta no Senado. Esse é um dos assuntos que você confere agora com Cleiton Salles.
1: É isso aí, Léo. Amanhã o Senado deve votar a PEC, que reduz a jornada de trabalho de 44 para 40 horas semanais, com garantia de 2 dias de descanso semanal sem redução de salário. O texto já foi aprovado pela Câmara dos Deputados e pela Comissão de Constituição e Justiça do Senado. Como a proposta prevê alteração na Constituição Federal, ela precisa ser aprovada por pelo menos 49 senadores. Depois disso, por novas discussões em plenário e votação no segundo turno. O texto mantém o limite máximo de 8 horas de trabalho por dia e preserva os pisos salariais das categorias. Caso alguma mudança no texto seja aprovada, a PEC vai precisar retornar aos deputados federais para uma nova análise antes da promulgação, o que pode prolongar a tramitação da matéria. E a Câmara Municipal aprovou nesta terça 2 empréstimos para asfaltamento em Campo Grande. O projeto prevê um total de R$ 474 milhões, que serão aplicados em pavimentação, drenagem de águas das chuvas, acessibilidade de calçadas e outros serviços em bairros da capital. A matéria foi aprovada pelos vereadores com 20 votos favoráveis e 4 votos contrários. E você confere mais informações durante a nossa programação.
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0: 4h33.
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0: Educativa 104, porque até os amores imperfeitos deixam marcas na memória e no coração. Skank.

0: tá aí pra você na programação da Educa 104, Olivia Jean. Man I Need, 4h56.
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0: volta aí pra você na Educa. Urge Overkill.
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0: 4h59.

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2: 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Vamos embora.

0: 5:09, tá aí pra você o som do Samuel Rosa, Rio Dentro do Mar. Uma ótima tarde pra todos vocês, Luiz Carlos, Éder Clayton, Braga Santos, Zaninha Paula, Três Lagoas e também a Tânia do Indo Brasil.
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0: Agora tem 21 Pilots, Ride. Saudade. Boa tarde.

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0: Educação 4, 5:28. Tá aí pra você matar saudades, Roxette, Joyride. Saudades e novidades na programação da Educa.
1: Se você curte aventura...
0: Opa, saudades e novidades e... música!

0: aí pra você, Rich Booker. E a música Long Road na programação da Educa 104. Não esquecendo, a programação é feita por você. Mande agora mesmo a sua mensagem pro nosso WhatsApp 993-33-1047. Uma ótima noite a todos, ou melhor, uma ótima tarde ainda. Noite daqui a pouco, né, tio Léo? Agora tem informações na Educativa 104.7.
1: Se você curte aventura em duas rodas, então se liga nessa programação. De 29 de outubro a 1º de novembro, a Feira Central de Campo Grande recebe o MS Moto Week, Rota Bioceânica. O encontro pretende reunir motociclistas de Mato Grosso do Sul e de países vizinhos, com música, gastronomia e atividades para toda a família. Serão 3 palcos com rock, sertanejo e outras atrações. E, claro, os sabores tradicionais da feira, como sobá e espetinhos, também fazem parte da programação. O evento terá espaço de recepção aos motociclistas, área de camping e a campanha Zoeira Tô Fora, que incentiva o respeito, a segurança e a convivência familiar. A realização é da Feira Central, junto com motoclubes da cidade, e tem a parceria do Sistema Comércio MS por meio do SESC e do SENAC. O SESC prepara recreação, oficinas, jogos e atividades culturais. Já os alimentos não perecíveis arrecadados nas inscrições dos motociclistas serão destinados a instituições sociais com apoio do Mesa Brasil SESC. Já o SENAC vai capacitar os feirantes em higiene e manipulação de alimentos e também colaborar na criação de uma experiência com sabores regionais. A proposta vai além dos 4 dias de festa. O projeto prevê um marco permanente na feira para fotos e registros de viagem, além de um passaporte com carimbos para quem percorrer a rota bioceânica. A ideia é incentivar os viajantes a ficar mais tempo aqui na capital, movimentando hotéis, restaurantes, comércio e artesanato, além de conectar a visita a outros destinos turísticos. Anota aí então, MS Moto Week, de 29 de outubro a 1º de novembro, na Feira Central, em Campo Grande. Estão abertas as inscrições para a primeira edição do CG Tech Day 2026, evento gratuito que vai reunir tecnologia, carreira e novas conexões em Campo Grande. Promovido pela Agência Municipal de Tecnologia da Informação e Inovação, AGTEC, o evento será realizado no dia 16 de outubro, sexta-feira agora, no auditório do Bioparque Pantanal. A programação busca valorizar os profissionais de tecnologia e fortalecer o setor na capital, com conteúdos sobre carreira, inovação, tecnologia e negócios. O CG Tech Day também vai apresentar novidades sobre cursos gratuitos oferecidos pela AGTEC em parceria com a Escola da Nuvem. As formações são voltadas tanto para quem quer começar na área de tecnologia, quanto para quem deseja ampliar os conhecimentos profissionais. Os cursos são online, ao vivo e contam com certificação reconhecida internacionalmente. Os participantes que concluírem as formações também terão acesso por 2 anos ao programa de empregabilidade da Escola da Nuvem. As inscrições são gratuitas e podem ser feitas pelo site cgtechday.campogrande.ms.gov.

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12: Sintoniza aí, 5h36. Agora tem Lenny Kravitz. Stillness of Heart. Ótima noite. Ou melhor, ótima tarde ainda. Manda aí a sua mensagem. O som que você gosta está aqui.

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2: O Ministério Público de Mato Grosso do Sul, por intermédio da 32ª Promotoria de Justiça, instaurou o inquérito civil para apurar possíveis falhas no abastecimento de medicamentos oncológicos no Hospital Regional de Mato Grosso do Sul, que podem ter causado a suspensão ou adiamento de sessões de quimioterapia. A apuração teve origem por meio do Núcleo de Apoio Especial à Saúde, o NAES. Durante vistoria técnica, foram identificados medicamentos com estoque zerado e os outros com quantidade reduzida. O MPMS solicitou informações atualizadas ao hospital sobre os estoques, as medidas de reposição e os possíveis impactos nos atendimentos. Também agendou uma reunião com representantes do hospital e da Secretaria de Estado de Saúde. O objetivo é garantir a continuidade dos tratamentos e assegurar o direito à saúde dos pacientes atendidos pelo SUS.
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5: Fica a dica com o professor Wagner Abdul.
6: Você já leu uma frase como esta? Foi nas primeiras décadas do século XX que essa consciência começou a ganhar forma. Muita gente pergunta, não deveria ser foram? A resposta é não. Nessa construção conhecida como oração clivada, o verbo ser concorda com o termo que se deseja destacar ou permanecer no singular, como acontece na maioria dos casos. A forma foi nas primeiras décadas é plenamente correta e muito comum na língua culta. Portanto, antes de corrigir, vale a pena observar a estrutura da frase. Até a próxima!
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8: 6:04, boa noite pra você. Agora vamos ouvir Cecil, Better of Alone. Aumente o som, relaxe e permita que a música toque o seu coração.

0: Existem canções que atravessam gerações, melodias que nos transportam para outros tempos e nos fazem sonhar com lugares onde a liberdade e o amor caminham de mãos dadas. Ouvimos Scott McKenzie com o clássico San Francisco, uma música que carrega o perfume da nostalgia e nos convida a reviver os sonhos de uma geração. Na Educa 104.7, sempre as melhores canções no seu rádio, fazendo a programação junto com você, junto comigo, você, do outro lado do rádio, e a sua mensagem para 993-33-1047. Alô, João Fogaça, boa noite. Muito obrigado pela sintonia, muito obrigado também à sintonia do Braga Santos, que está na cidade de Três Lagoas, ligado em 104.7. 6:30. A Universidade Federal de Mato Grosso do Sul está com as inscrições abertas para o concurso de professores. E o que você é o que você confere agora com o jornalista Cleiton Salles.
1: As vagas são destinadas a professores, com oportunidades para Aquidauana, Campo Grande, Chapadão do Sul, Corumbá, Naviraí, Nova Andradina e Três Lagoas. São oferecidas 42 vagas, sendo 26 para ampla concorrência, 10 para candidatos pretos e pardos, 3 para pessoas com deficiência, 1 para indígena e outra para quilombola. A remuneração varia conforme o regime de dedicação e o título acadêmico. Varia de R$ 3.518 a R$ 13.753, além de auxílio, alimentação e outros benefícios. O ganho mensal pode chegar a R$ 14.900. As provas do concurso de professores da Universidade Federal serão realizadas em Campo Grande e Três Lagoas no período de 8 a 12 de dezembro. As inscrições terminam no próximo dia 25. A taxa de inscrição é de R$ 350 para todas as áreas. O pedido de isenção pode ser feito até o dia 15 de outubro. E você confere mais informações durante a programação da Educativa 104.7.
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0: 6h34.
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0: Às vezes a vida nos ensina que o tempo passa depressa demais e que a maior riqueza está nas coisas simples que deixamos para depois.
9: Dizia

Educa 104, 6h51, ótima noite pra você. Chegamos ao final da nossa programação de hoje. A participação do tio Léo, mas ainda tem algumas músicas até às 19h. Eu vou deixar esse clássico Simplesmente Demais pra você aqui nas ondas da 104.7. Ritmo gostoso, saudade, Walk of Life, Dire Straits. Tchau, até amanhã, hein?

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1: Está no ar a Voz do Brasil. As notícias do governo federal que movimentaram o país no dia de hoje.
2: Olá, boa noite.
3: Boa noite para você que nos acompanha em todo o país.
2: Terça-feira, 13 de outubro de 2026.
3: Vamos aos destaques do dia.
2: Direito do consumidor.
3: Medida provisória estabelece regras para identificar chamadas telefônicas e coibir fraudes e ligações indesejadas.
2: Decreto atualiza o funcionamento dos serviços de atendimento ao cliente. Luana Karen.
4: Em outra frente, está a obrigação de ter sempre uma pessoa para atender demandas no serviço telefônico ou no canal digital.
3: Segurança pública.
2: Ação conjunta estabelece medidas para combater o uso irregular de telefones em unidades prisionais. Thaísa Vitória.
5: O decreto estabelece o bloqueio de terminais de comunicação móvel individualizados e também dos sinais de radiocomunicação no perímetro de segurança penitenciária cadastrado.
3: Comércio exterior.
2: Vendas para países do Mercosul e União Europeia registram crescimento.
3: Exportações acumulam mais de 284 bilhões de dólares entre janeiro e setembro. Graziele Bezerra.
6: Atualmente, o Brasil tem 700 parceiros que aprovam as práticas sanitárias internas e compram dos produtores brasileiros.
2: Hoje, na apresentação da Voz do Brasil, eu, Mariana Jungmann e Luciano Seixas.
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2: Foram publicadas hoje duas medidas que regulamentam a relação entre empresas e consumidores.
3: A primeira delas visa combater fraudes e ligações indesejadas com regras mais severas às operadoras.
2: A segunda medida é um decreto que aprimora os serviços de atendimento ao consumidor para produtos e serviços públicos.
4: Para combater fraudes telefônicas, a medida provisória publicada nesta terça-feira estabelece que as operadoras envolvidas em uma ligação têm a obrigação de assinar digitalmente as chamadas. Com isso, será possível saber, antes de atender ao telefone, se aquela chamada vem de um número certificado. Como detalha o secretário nacional de Direitos Digitais, Victor Fernandes.
7: Se aquele número de telefone não corresponder ao número de uma pessoa real, e a Anatel vai ter um cadastro dos números a partir dos blocos de numeração, se aquela chamada não for autenticada, o nosso celular não vai nem tocar. É uma espécie de direito do consumidor de não ser importunado. A gente começa a ter uma segurança maior de que aquela ligação é uma chamada legítima.
4: Além disso, a MP estabelece um limite percentual para chamadas curtas, que são aquelas com menos de 6 segundos de duração. Quem fizer ligações em massa poderá sofrer um bloqueio temporário de 15 dias. A Anatel regulamentará os detalhes em até 60 dias e as operadoras que descumprirem a medida poderão ser punidas. Em outra frente, um decreto estabelece regras para aprimorar o serviço de atendimento ao consumidor. Entre elas, está a obrigação de ter sempre uma pessoa para atender demandas no serviço telefônico ou no canal digital. Quem explica é o secretário nacional do consumidor, Ricardo Morichita.
8: A gente está cuidando daquilo que é o mínimo, daquilo que é o essencial, e permitir que o consumidor fale com uma outra pessoa, tenha as informações e possa encaminhar as suas demandas. 7 dias por semana, das 8 às 8.
4: O decreto também determina a continuidade do atendimento e estabelece prazos máximos de espera para falar com um atendente. Até 20 segundos para, no mínimo, 80% das demandas atendidas. O ministro da Justiça e Segurança Pública, Wellington César Lima e Silva, falou do esforço conjunto para pôr em prática as medidas de proteção ao consumidor.
9: Envolve diversos ministérios, muitas agências, para chegar num ponto de compreensão de todos os setores que demandam e que também não haja a inobservância das formalidades legais e do acolhimento das legítimas pretensões dos diversos setores da sociedade.
4: A Secretaria Nacional do Consumidor será responsável por fiscalizar e aplicar sanções às empresas que descumprirem as regras. Reportagem Luana Karen.
3: Combate à comunicação ilícita dentro dos presídios brasileiros.
2: Um decreto publicado hoje cria um programa nacional para bloqueio de celulares e de sinais de rádio nas unidades prisionais de todo o país.
3: Para que os bloqueios sejam realizados, os estados e o Distrito Federal precisam aderir de forma voluntária ao programa.
2: Com a adesão, poderão solicitar a aplicação da medida junto à Agência Nacional de Telecomunicações, a Anatel.
5: Foi publicado nesta terça-feira no Diário Oficial da União o decreto que cria o Programa Nacional de Neutralização de Comunicações Ilícitas em Estabelecimentos Penais. Na prática, a medida cria as condições para o bloqueio de celulares utilizados irregularmente em presídios e de sinais de radiocomunicação nos perímetros de segurança penitenciária. Para garantir que não haja comunicação ilícita de dentro dos presídios, o decreto estabelece o bloqueio de terminais de comunicação móvel individualizados, identificados pelo Código Internacional de Identificação de Equipamento Móvel, conhecido como IMEI, e também dos sinais de radiocomunicação no perímetro de segurança penitenciária cadastrado, por meio de bloqueadores de sinais de radiocomunicação. Para que esses bloqueios possam ser feitos, é preciso a adesão voluntária de estados e do Distrito Federal, que poderão solicitar a medida para a Agência Nacional de Telecomunicações, a Anatel. Os bloqueadores de sinal serão operados pelas autoridades estaduais e a Anatel será responsável por planejar, coordenar e fiscalizar o uso dos equipamentos. O mesmo decreto cria também o Cadastro Nacional de Perímetros de Segurança Penitenciária. Por meio dele, serão fornecidas informações como as coordenadas georreferenciadas do perímetro de segurança, a descrição da unidade e de seu entorno. Assim, será possível preservar o sinal para núcleos habitacionais e equipamentos públicos próximos. Thaisa Vitória para a Voz do Brasil.
3: O agronegócio e a indústria brasileira firmam novos parceiros comerciais.
2: Os Emirados Árabes Unidos são o mais recente destino das exportações do país, com envio de pescados de captura e cultivo.
3: Além disso, o agronegócio brasileiro diversificou parcerias com a venda de frutas e grãos para a Ásia, África e América Latina.
4: Os Emirados Árabes são os mais novos parceiros comerciais do Brasil, que passou a exportar pescado de captura e de cultivo para o país do Oriente Médio. Kuwait, Nicarágua, Síria, Bangladesh, Costa Rica, Malásia e Nigéria são outros parceiros recentes da agroindústria brasileira e importam principalmente mamão, berinjela, maçã e milho em grãos. Atualmente, o Brasil tem 700 parceiros que aprovam as práticas sanitárias internas e compram dos produtores brasileiros. As exportações brasileiras tiveram alta de 10,4% neste ano, segundo o ministro do Desenvolvimento, Indústria, Comércio e Serviços, Márcio Elias. Em relação aos países membros do Acordo Mercosul-União Europeia, o aumento das exportações foi de 30%. Para o ministro, essa expansão de mercado se deve à articulação de diversos setores da economia brasileira e à busca por diversificação.
10: Atuação ou uma política de desenvolvimento para o agro, ela não envolve só a produção agropecuária, envolve muito mais do que isso. Por isso que a missão número um da nova indústria Brasil é justamente a agroindústria e todas as cadeias ou toda a cadeia produtiva que ela envolve, de máquinas, fertilizantes, tecnificação, serviços, tecnologia. Eu falo, vai da semente à indústria espacial, vai da semente à previsão do tempo, à meteorologia, ao radar, ao sistema de irrigação. Tudo isso envolve a agroindústria e quando a gente fala...
6: No acumulado de janeiro a setembro de 2026, as vendas externas ultrapassaram 284 bilhões de dólares. Os setores que mais exportam são indústria de transformação, que vende matéria-prima para a indústria, indústria extrativista e agropecuária. Reportagem

0: Presidente Dutra, que dá acesso à cidade de Aparecida, em São Paulo, e também na BR-316, que dá acesso a Belém, no Pará.
1: A ação da PRF buscou coibir acidentes no entorno desses municípios, por conta da grande movimentação de pessoas que caminharam pelas estradas em direção ao Santuário Nacional de Aparecida e ao Círio de Nazaré.
0: Foram registrados 926 acidentes, com 68 mortes e mais de 900 feridos. De acordo com a porta-voz da PRF, Natália Guimarães, foram cerca de 45 mil testes de alcoolemia aplicados nas estradas durante o feriado.
2: Em todo o país, a PRF fiscalizou mais de 124 mil pessoas e veículos, o que gerou quase 44 mil testes de alcoolemia e 747 infrações envolvendo embriaguez. Nós também tivemos quase 4 mil ultrapassagens irregulares, o que geram justamente as colisões frontais, acidente que mais gera morte nas rodovias, e também 22 mil infrações por excesso de velocidade.
1: E uma correção, a operação Nossa Senhora Aparecida foi encerrada na segunda-feira, dia do feriado. A PRF apreendeu ainda mais de 2 toneladas de maconha e 34 quilos de cocaína. Ao todo, 356 pessoas foram detidas.
0: O Amazonas registrou 549 focos de incêndios florestais nos últimos 2 dias, mais da metade do total contabilizado em todo o mês de outubro do ano passado.
1: O Ministério da Integração e do Desenvolvimento Regional reconheceu situação de emergência em 36 municípios por conta dos episódios.
0: Uma força-tarefa entre a União, Governo Estadual e municípios atua no combate aos focos e na assistência às pessoas atingidas.
3: Os ministros do Meio Ambiente e Mudança do Clima, João Paulo Capobianco, e da Integração e do Desenvolvimento Regional, Valdez Góes, sobrevoaram áreas atingidas pelo fogo na região de Altazes, no Amazonas. A comitiva também acompanhou as operações no Centro Integrado de Comando e Controle em Manaus. O ministro do Meio Ambiente e Mudança do Clima, João Paulo Capobianco, anunciou o reforço das ações de combate ao fogo.
4: Nós estamos trabalhando em parceria com o governo do Amazonas e todos os estados da Amazônia, conforme hoje o comandante se apresentou para nós, para ampliar a rede de ação do Corpo de Bombeiros.
3: Foram encontrados focos de incêndio em áreas de floresta preservada e de difícil acesso, o que indica a possibilidade de ação humana intencional. O ministro da Integração e do Desenvolvimento Regional, Valdez Góes, destacou a mobilização conjunta dos governos federal, estadual e municipal. Ressaltou ainda que, além de combater os incêndios, é necessário garantir assistência às pessoas atingidas.
5: Uma coisa é enfrentar em todas as frentes e empregar toda a força que puder, o governo federal junto com o estado e municípios, para apagar o fogo. A outra é assistir pessoas que já estão, de alguma forma, precisando de ajuda humanitária, de assistência médica, com resultado do incêndio.
3: Ao todo, o governo federal mobilizou 11 aeronaves e 250 brigadistas. 6 aeronaves já chegaram ao estado e outros 40 brigadistas estão a caminho. Desde o início da temporada, o IBAMA extinguiu 236 incêndios no Amazonas e ainda atua no combate a outros 22 focos ativos. Reportagem Pablo Mundim.
1: E diante do aumento das queimadas no Amazonas, o Ministério da Saúde mobilizou a Força Nacional do SUS para reforçar os serviços de saúde na região.
0: A equipe técnica da pasta desembarcou no estado para mapear as principais demandas e garantir atendimento à população, incluindo as comunidades indígenas.
1: Uma das principais preocupações é com o aumento das doenças respiratórias causadas pela exposição à fumaça, principalmente em crianças e idosos.
0: Com o diagnóstico, o Ministério da Saúde vai planejar a disponibilidade de profissionais para atuar na região, além de insumos e transporte de pacientes que precisam de atendimento prioritário.
1: Pela primeira vez no país, produtos artesanais de higiene pessoal e cosméticos têm regras específicas para a produção e comercialização.
0: As novas diretrizes foram aprovadas pela Agência Nacional de Vigilância Sanitária, Anvisa, e publicadas no Diário Oficial da União.
1: Agora, esses produtos contam com normas específicas mais simples, que levam em consideração a realidade dos produtores artesanais.
6: Há cerca de um ano, Juliana Viola fez uma transição de carreira para se dedicar ao que realmente gosta: produzir sabonetes, shampoos, difusores de ar de forma artesanal. Ela conta que tem todo cuidado ao comprar matéria-prima para garantir que seus produtos não provoquem danos à saúde de seus clientes.
7: Todos os óleos essenciais que eu utilizo.

0: Isso. Toda matéria-prima, elas têm a certificação. Então, e as ervas que eu compro também são de ótima procedência, só compro em locais que me certificam da segurança.
1: Quem fabrica de forma artesanal produtos de higiene pessoal, como sabonetes em barra, óleos e manteigas corporais, shampoos sólidos, perfumes desodorantes naturais, sais de banhos e outros produtos similares, assim como Juliana, não vai mais precisar seguir as mesmas exigências aplicadas às grandes indústrias nacionais. É que a Agência Nacional de Vigilância Sanitária Anvisa resolveu simplificar a vida desses produtores artesanais. O diretor substituto da Agência Nacional de Vigilância Sanitária Anvisa, Marcelo Moreira, explica o que muda para esses produtores.
2: Eles deverão controlar adequadamente as matérias-primas que são utilizadas na fabricação desses produtos, eles devem evitar contaminações, manter os produtos organizados e devem avaliar a qualidade do produto final, antes de colocá-lo à venda da população. Os produtos, eles deverão informar o consumidor a composição do produto, a data da fabricação, o prazo de validade, o endereço de produção, contatos do produtor e a identificação clara de que esse produto trata-se de um produto artesanal.
1: As normas se aplicam a quem produz em pequena escala, de forma predominantemente manual, com domínio completo de todas as etapas, como, por exemplo, a escolha dos ingredientes até a embalagem, sem terceirizar nenhuma parte do processo. Sobre a comercialização, a norma prevê que o produtor poderá fazer vendas em loja própria, feiras de artesanato, redes sociais e sites de marketplace próprios. As regras entram em vigor 60 dias após a publicação. Reportagem Cleide Lopes.
3: Falta de conhecimento sobre direitos das pessoas com deficiência pode gerar situações de constrangimento.
4: É o caso daqueles que sofrem do transtorno do espectro autista e outras condições ocultas que não se manifestam por traços corporais, as chamadas deficiências não visíveis.
3: A legislação brasileira estabelece regras para o atendimento prioritário e obriga estabelecimentos a identificarem essas prioridades.
4: Saiba mais na reportagem de Luciano Colares de Holanda.
5: Pessoas com deficiência, autistas, idosos com mais de 60 anos, gestantes, lactantes, pessoas com crianças de colo, pessoas obesas, indivíduos com mobilidade reduzida e doadores de sangue têm prioridade no atendimento garantida por lei. Mas muitos deles ainda passam por constrangimentos em serviços públicos e estabelecimentos comerciais. Camila Matricardi, de Brasília, tem um filho autista de 18 anos. Caio é nível de suporte 1 e, segundo a mãe, os dois enfrentam uma série de dificuldades no dia a dia.
6: Teve uma vez que eu estava no supermercado e a gente estava na fila, eu entrei na fila de atendimento prioritário. E as pessoas da fila começaram a me olhar. E nisso, uma mulher que estava já quase para pagar fez um comentário do rapaz do caixa. Realmente, o que é visível, as pessoas já automaticamente se vê que respeitam, tipo, ah, não, tudo bem. E o dele teve ali aquele julgamento por um tempo ali. E eu tava assim, que são esses olhares para mim, sabe?
5: Diferente de deficiências com marcadores visíveis, o transtorno do espectro autista e outras condições ocultas não se manifestam por traços corporais. Por isso, a comprovação pode ser feita apresentando documentos oficiais, como a carteira de identificação da pessoa com transtorno do espectro autista, como explica Edilson Barbosa, advogado e presidente do movimento Orgulho Autista Brasil.
7: Ela é uma carteirinha que tem que ser emitida no seu município para gratuitamente para pessoas autistas. Então a gente pede, se no seu município não está emitindo, cobre e faça sua CIPTEA, porque com ela aí você garante aí o seu direito de atendimento prioritário. Não basta só falar que é autista. Às vezes, você tem que mostrar. E para mostrar, em vez de andar com laudo, aquele papel que o médico emite, você mostra sua carteirinha.
5: Estabelecimentos privados e órgãos públicos devem adequar placas e painéis de sinalização para incluir todos os grupos contemplados pela lei. Em caso de descumprimento da prioridade, a denúncia pode ser feita ao PROCON do município, do estado ou do Distrito Federal, se forem estabelecimentos comerciais. Já para descumprimentos em qualquer instituição, pública ou privada, é possível acionar o Disque Direitos Humanos, Disque 100. Reportagem Luciana Colares de Holanda.
8: Dicas do Enem.
9: Oi, meu nome é Antônia Barbosa e a minha dúvida é: o que eu devo fazer nos últimos 30 dias antes do Enem?
10: Tá faltando pouco, né? Dia 8 de novembro já é o primeiro dia das provas. O professor de História, Fábio dos Santos Reis, disse que nesse momento, na reta final, é hora de fazer revisão do conteúdo.
11: Agora o importante é fazer revisão de exercícios ou mesmo das antigas provas para que o candidato ele possa ter uma dimensão melhor daquilo que é cobrado no Enem. Chegou ali 4 semanas antes da prova, é exercício. Ou exercícios inspirados nas provas do Enem ou diretamente a resolução de provas anteriores mesmo. Então, muitos dos alunos, inclusive, fazem o simulados, aqueles que, às vezes, têm um pouco mais de possibilidade, às vezes, conseguem imprimir esses simulados para irem fazendo em casa. É aplicação prática, é aquela ideia de aplicando os conhecimentos mesmo.
10: É isso aí. 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
3: A educação digital e midiática foi instituída ano passado como elemento curricular obrigatório prevista na Base Nacional Comum Curricular.
4: A ideia é acompanhar a evolução tecnológica e promover o uso de dispositivos digitais nos espaços escolares, com incentivo a práticas éticas e igualitárias.
3: Para guiar essas diretrizes, o Ministério da Educação criou duas estruturas para fortalecer ações na rede pública de ensino sobre conectividade, educação digital e midiática. E inteligência artificial.
12: O Ministério da Educação instituiu duas estruturas para fortalecer a implementação das políticas de educação digital e midiática, inovação e conectividade nas redes públicas de ensino. O Comitê Nacional de Educação Digital e Midiática, Inovação e Conectividade e a Rede Nacional de Articuladores. A iniciativa busca aproximar o MEC das secretarias estaduais e municipais de educação e fortalecer a cooperação entre os diferentes níveis de governo. O Comitê Nacional de Educação Digital e Midiática, Inovação e Conectividade tem caráter consultivo. Entre as suas atribuições estão acompanhar e apoiar ações de conectividade, infraestrutura tecnológica, educação digital e midiática, além de inovação pedagógica. Já a Rede Nacional de Articuladores vai fortalecer e articular ações estratégicas de apoio à implementação curricular. Suas atribuições incluem a implementação de ações de monitoramento, formação continuada, produção de materiais orientativos e, principalmente, um espaço estruturado para trocas de experiências. A rede vai contar com articuladores nacionais, territoriais, estaduais e das capitais. Para mais informações, acesse o portal gov.br/mec. Locução Thalita Albuquerque. Reportagem Flávia Fernanda.
4: O Instituto Nacional de Estudos e Pesquisas Educacionais Anísio Teixeira, o INEP, liberou para consulta o cartão de confirmação para quem teve o pedido aprovado para a reaplicação da Prova Nacional Docente.
3: O documento já está disponível no sistema PND, dentro da página do participante. É pelo cartão que o candidato confere as informações mais importantes, como o local e o horário do exame.
4: A reaplicação da prova acontece no próximo domingo, dia 18 de outubro.
3: Para mais informações, acesse pnd.inep.gov.br. Repetindo, pnd.inep.gov.br.
4: E essas foram as notícias do governo federal.
3: Uma realização da Secretaria de Comunicação Social da Presidência da República.
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3: Fique agora com as notícias do Poder Judiciário e do Congresso Nacional. Boa noite.
4: Boa noite e até amanhã.
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14: Evento do Supremo Tribunal Federal promove debate sobre constitucionalidade digital.
15: Justiça do Trabalho em Alagoas condena empresa de telemarketing por restrições ao uso do banheiro e assédio moral.
14: Superior Tribunal de Justiça mantém indenização à comunidade indígena do Rio de Janeiro por reportagem que a associou ao tráfico de drogas.
15: Boa noite, eu sou Marcela Luiza.
14: E eu sou Walter Lima.
15: O presidente do Supremo Tribunal Federal, ministro Edson Fachin, recebeu nesta terça-feira, em audiência solicitada pela Polícia Federal, o diretor-geral da instituição, Andrei Rodrigues. Entre os temas tratados estão as investigações relacionadas ao Banco Master, ameaças dirigidas a ministros do STF e o andamento dos inquéritos relacionados ao INSS e ao Banco Master.
14: O presidente do Supremo pediu celeridade da Polícia Federal para o fim do inquérito 4781, tendo a Polícia Federal adiantado que vai analisar as eventuais diligências pendentes.
15: Ocorreu na manhã de hoje, no Supremo Tribunal Federal, a quarta edição do programa Diálogos Institucionais.
14: O projeto debate os limites da constitucionalidade. Marcelo Della Libera.
16: O tema do encontro foi constitucionalismo digital e os impactos das novas tecnologias na vida das pessoas, como destacou o professor universitário e integrante do Centro de Estudos Constitucionais do STF, Ingo Sarlet.
17: É que a Constituição passou a ser também um instrumento que deve estabelecer um marco sobre justamente essas questões que envolvem a transformação digital, os desafios que ela representa, inclusive em termos de risco e até mesmo de violações sistemáticas de direitos, como acontece com a desinformação, especialmente no processo eleitoral.
16: O diretor do Centro de Estudos Constitucionais do Supremo, Fernando Facuri Scaff, destacou que o diálogo constitucional entre os poderes é importante para que todos falem a mesma língua.
18: A importância desses encontros envolve uma participação do Congresso Nacional nas duas casas e também do sistema de justiça, porque muitas questões destas estão pendentes de regulação, por um lado, porque são fatos extremamente novos, tudo que se refere ao mundo digital, à regulação dessas matérias, e por outro lado, uma parte delas já está judicializada.
15: Superior Tribunal de Justiça mantém condenação da editora Globo a indenizar por danos morais a comunidade Guarani de Bracuí, em Angra dos Reis, no Rio de Janeiro.
14: Em reportagem, os indígenas foram associados ao tráfico de drogas. Fátima Uchoa.
19: Na reportagem da editora Globo, também foi afirmado que a comunidade receberia cachaça em troca de maconha. A indenização foi fixada em R$50 mil pela Justiça Federal Fluminense. No STJ, ao manter essa indenização e reconhecer que o Ministério Público é parte legítima para a propor ação em favor da comunidade indígena Guarani de Bracuí por danos causados pela publicação jornalística, o relator ministro Ricardo Vilas Boas Cueva apontou que a liberdade de expressão e de imprensa devem ser conciliadas com o direito de proteção à honra e à dignidade, o que não ocorreu nesse caso.
15: Justiça do Trabalho em Alagoas condena empresa de telemarketing por restrições ao uso do banheiro e assédio moral.
14: Trabalhadora vai receber R$15 mil de indenização. Simone Moura.
20: A justiça entendeu que a política de pausas da Alma Viva Experience S.A. em Maceió prejudicava especialmente as mulheres por desconsiderar necessidades como a do período menstrual, da gestação e do pós-parto. Depoimentos mostraram que as pausas eram limitadas a 5 minutos e podiam prejudicar as metas dos funcionários. A nona vara do trabalho também reconheceu assédio moral e rescisão indireta do contrato. Cabe recurso.
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15: Uma boa noite.
14: E até amanhã.
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22: Eu sou Paula Groba.
23: E eu sou Humberto Pinheiro.
22: E estes são os destaques de hoje do Jornal do Senado, que começa agora.
24: PEC da Segurança Pública pode ter votação concluída em comissão na quarta-feira.
22: Projeto prevê aquecedores solares obrigatórios em habitações do programa Minha Casa Minha Vida.
24: Comissão pode votar alívio na contribuição previdenciária dos militares.
22: Boa noite.
24: Boa noite.
22: Mais recursos, maior integração entre as forças policiais e regras mais rigorosas para combater facções criminosas, milícias e outras organizações. Esses são alguns dos principais pontos da PEC da Segurança Pública, que pode ter votação concluída pela Comissão de Constituição e Justiça na próxima quarta-feira.
24: A proposta busca reforçar o combate ao crime no país. O texto base foi aprovado pela Comissão de Constituição e Justiça do Senado, com mudanças propostas pelo relator, senador Rogério Carvalho, do PT de Sergipe. Repórter Bruno Lourenço.
25: A proposta de emenda à Constituição, já aprovada na Comissão de Constituição e Justiça, institucionaliza o Sistema Único de Segurança Pública e confere à União a competência para estabelecer diretrizes gerais para o setor. A PEC expande ainda atribuições da Polícia Rodoviária Federal ao permitir o policiamento ostensivo de ferrovias e hidrovias federais. Prevê um regime especial mais rigoroso para chefes de organizações criminosas e admite a criação de polícias municipais de natureza civil. A CCJ vota nesta quarta-feira algumas sugestões de alterações no texto base. O senador Carlos Portinho, do PL do Rio de Janeiro, por exemplo, quer incluir as Forças Armadas entre as beneficiárias dos recursos destinados à segurança quando militares atuarem em atividades de proteção e defesa civil, contra delitos transfronteiriços e na garantia da lei e da ordem.
26: A ausência de previsão expressa quanto à destinação de recursos do Fundo Nacional de Segurança Pública para essas operações gera insegurança jurídica e limita a capacidade de resposta do Estado frente às ameaças do alcance nacional. Aqui falamos de soberania.
25: O relator, senador Rogério Carvalho, do PT de Sergipe, no entanto, recomenda a rejeição da emenda.
27: As Forças Armadas têm o seu próprio regramento de financiamento, que é um outro debate que precisa ser feito num outro lugar. E se ele for convocado, deverá ter reforço orçamentário naquilo que é o lugar do financiamento da segurança pública.
25: A PEC assegura para o desenho das ações de segurança pública receitas vinculadas ao Fundo Nacional de Segurança Pública e ao Fundo Penitenciário Nacional, vedados os contingenciamentos.
22: E militares aposentados que recebem até o teto do regime geral podem ficar isentos da contribuição previdenciária.
24: É o que determina um projeto de lei que está pronto para ser votado na Comissão de Assuntos Econômicos. Raíssa Abreu conta mais.
28: Está pronto para votação na Comissão de Assuntos Econômicos o relatório do senador Efraim Filho, do PL da Paraíba, a um projeto de lei que alivia a cobrança previdenciária de militares aposentados e seus pensionistas. Apresentada pelo deputado Cabo Gilberto Silva, também do PL da Paraíba, a proposta determina que a contribuição só vai incidir sobre a parte da remuneração que ultrapassar o teto do regime geral da Previdência. O senador Efraim Filho é favorável ao projeto. Ele destacou que a mudança vai corrigir uma distorção histórica que vem corroendo as remunerações dos militares inativos. O senador explicou que os militares são a única categoria do serviço público que paga contribuição previdenciária sobre o total dos vencimentos, o que prejudica quem ganha menos. Depois de passar pela Comissão de Assuntos Econômicos, a proposta vai ser analisada pela Comissão de Assuntos Sociais.
22: Música. Empresas poderão ajudar os funcionários a comprar medicamentos em troca de descontos no imposto de renda.
24: O projeto que cria o Programa de Medicamentos do Trabalhador está pronto para votação na Comissão de Assuntos Econômicos. Repórter Marcela Cunha.
1: O projeto permite que empresas ajudem a pagar os medicamentos de seus funcionários e dependentes. A proposta do senador Everton, do PDT do Maranhão, cria o Programa de Medicamentos do Trabalhador, que funcionaria de forma semelhante ao Vale Alimentação. As empresas que aderirem ao programa poderão dividir com os empregados os custos dos remédios e receber incentivos fiscais. O Everton afirma que a iniciativa poderá aliviar o orçamento das famílias.
2: A empresa que aderir ao programa tem desconto no imposto de renda. Isso vai ajudar muito as pessoas que precisam comprar medicamentos que não estão na farmácia popular.
1: O relator na Comissão de Assuntos Econômicos, senador Nelsinho Trade, do PSD de Mato Grosso do Sul, apresentou parecer favorável ao projeto, mas sugeriu mudanças. Entre elas, um limite de R$ 90,00 mensais por funcionário para o cálculo do incentivo fiscal concedido às empresas. Se aprovado na Comissão de Assuntos Econômicos, o projeto seguirá para a Comissão de Assuntos Sociais, onde poderá receber a decisão final do Senado.
22: O Senado também pode votar uma proposta que estimula o uso de aquecedores solares de água em residências. O texto está sob análise da Comissão de Meio Ambiente.
24: Uma das ideias é tornar o equipamento obrigatório em obras do programa Minha Casa, Minha Vida. Repórter César Mendes.
5: O projeto cria o Programa Nacional de Incentivo ao Uso de Aquecedores Solares de Água, Pronasol, prevendo que o governo federal defina localidades em que será obrigatória a instalação desses equipamentos pelo programa Minha Casa Minha Vida. O saque do FGTS, uma única vez, para a compra de aquecedores solares destinados à residência própria, também está previsto. O autor, senador astronauta Marcos Pontes, do PL de São Paulo, disse que a adoção das medidas propostas vai contribuir para a economia de energia elétrica e para a redução dos impactos ambientais.
6: Num país como o nosso, localizado com bastante insolação, sem dúvida nenhuma isso aí vai ser um ganho grande também para a construção civil na utilização desses sistemas.
5: Após a análise da Comissão de Meio Ambiente, o projeto seguirá para a Comissão de Infraestrutura.
22: A senadora Damaris Alves, do Republicanos do Distrito Federal, defendeu a investigação de condutas de ministros do Supremo Tribunal Federal pelo Senado. Ela rejeitou a possibilidade de acordos para evitar tensões entre as instituições e citou suspeitas de corrupção, decisões judiciais e medidas de censura.
24: Para Damaris, as condutas dos ministros devem ser apuradas na próxima legislatura.
7: Não serei fiadora de impunidade e vou trabalhar incansavelmente para que a lei valha para todos. Ninguém vem com essa história de diálogo pela governabilidade, de diálogo para não ter tensão entre esta casa e a outra. E o recado é claro, não tem acordo.
22: Já o senador veneziano Vital do Rego, do MDB da Paraíba, destacou as manifestações populares ocorridas em diversos estados do país nos últimos dias. Estudantes e movimentos sociais participaram da mobilização em defesa de pautas como educação e garantia de direitos sociais.
24: Durante os atos, os participantes também pediram o fim da chamada escala 6x1, a proposta que reduz a jornada de trabalho para 40 horas semanais, sem redução salarial, está em discussão no plenário do Senado Federal e pode ser votada em primeiro turno ainda nesta semana. Veneziano Vital do Rego defendeu que a população continue mobilizada.
9: Quero enaltecer a presença às ruas dos milhões de brasileiros que ganharam a Avenida Paulista, que ganharam Copacabana, que estiveram em Pernambuco, em João Pessoa, no Rio Grande do Sul, em Campina Grande, em Santa Catarina, em todas as partes.
22: E senadores concluíram nesta terça-feira a quarta sessão de debates sobre a PEC que acaba com a escala 6x1. A proposta reduz a jornada para 40 horas semanais, com duas folgas e sem redução salarial. Defensor da mudança, o senador Paulo Paim, do PT do Rio Grande do Sul, afirmou que a medida é uma questão de direitos humanos, por garantir mais tempo para o descanso e o convívio familiar.
24: A última sessão de debates está prevista para esta quarta-feira. Em seguida, o plenário poderá votar a PEC em primeiro turno. A liderança do governo já recolhe assinaturas para pedir agilidade na votação em segundo turno. Paim defendeu a aprovação unânime da proposta, que classificou como uma conquista de dignidade para os trabalhadores.
3: Asseguramos que o direito ao tempo não seja uma pauta meramente econômica. É uma causa civilizatória. É uma causa de direitos humanos.
24: Com edição de Paulo Groba e trabalhos técnicos de Eliseu Caires, o Jornal do Senado fica por aqui. Acompanhe agora as notícias da Câmara dos Deputados. Boa noite.
22: Boa noite e até amanhã.
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8: Parlamentares analisam medidas de apoio às pessoas com deficiência.
10: Um dos projetos implanta delegacias para atendimento especializado.
8: Outra proposta cria qualificação de pessoas com deficiência na cultura.
10: Boa noite. A Câmara aprovou medidas de apoio para a qualificação profissional de pessoas com deficiência no setor cultural. A repórter Paula Bittar acompanhou a votação.
11: A Comissão de Constituição e Justiça da Câmara aprovou um projeto que prevê recursos para a formação e qualificação profissional de pessoas com deficiência no setor cultural. A proposta inclui dispositivo na lei que criou a Política Nacional Aldir Blanc de Fomento à Cultura para prever que entre as ações e projetos culturais que recebem apoio e fomento da União, estados e municípios estejam ações e iniciativas culturais que promovam a formação e a qualificação das pessoas com deficiência para atuação no mercado cultural. O relator, deputado defensor Estélio Denner, do União de Roraima, recomendou a aprovação por entender que o projeto se harmoniza com os inúmeros dispositivos constitucionais que concedem especial proteção às pessoas com deficiência. O projeto, que prevê recursos para a formação e qualificação profissional de pessoas com deficiência no setor cultural, segue agora para a análise do Senado. Da Rádio Câmara de Brasília, Paula Bittar.
4: Direitos Humanos.
8: Jandira Fegali, do PCdoB do Rio de Janeiro, defende a política de direitos sociais do país. Ela faz um alerta sobre os riscos para o bem-estar da população que podem ser causados por mudanças constitucionais sem fundamento na realidade.
10: Jandira Fegali considera que a proteção das conquistas sociais dos brasileiros deve estar no centro do debate nacional. A parlamentar cita o SUS e a educação pública entre as políticas que precisam ser fortalecidas, independentemente de quem estiver no poder.
4: Segurança Pública.
8: Avança na Câmara a proposta que cria as delegacias especializadas no atendimento às pessoas com deficiência. A repórter Silvia Munhato explica.
12: A Comissão de Defesa dos Direitos das Pessoas com Deficiência da Câmara dos Deputados aprovou o projeto que cria nos estados e no Distrito Federal as delegacias especializadas no atendimento às pessoas com deficiência. Pela proposta, o Poder Executivo deverá regulamentar a instalação gradual das delegacias, de acordo com a demanda de cada região. Por recomendação da relatora na comissão, a deputada doutora Alessandra Haber, do Podemos do Pará, foi aprovada a versão da Comissão de Segurança Pública para o projeto do deputado Juninho do Pneu, do PSDB do Rio de Janeiro. A principal mudança em relação ao texto original foi a previsão de financiamento pelo Fundo Nacional de Segurança Pública. Segundo a relatora, essa alteração dá à proposta maior viabilidade administrativa e financeira. De acordo com o texto aprovado, as delegacias deverão contar com equipes multiprofissionais formadas por delegados, investigadores, escrivães, psicólogos, assistentes sociais, intérpretes da língua brasileira de sinais e profissionais de apoio. A proposta que cria as delegacias especializadas no atendimento às pessoas com deficiência será analisada agora pela Comissão de Constituição e Justiça. Da Rádio Câmara de Brasília, Silvia Munhato.
4: Ciência e tecnologia.
10: Uma comissão da Câmara aprovou regras para reforçar investigações de crimes cometidos pela internet. Saiba mais com a repórter Maria Neves.
0: A Comissão de Segurança Pública da Câmara aprovou o projeto do deputado Domingos Neto, do PSD do Ceará, que institui medidas voltadas a inibir crimes na internet e aumentar a pena para quem comete esse tipo de delito. Além de criar um tipo penal para organização criminosa digital, a proposta determina que a Justiça suspenda ou bloqueie perfis e contas usados para praticar crimes de forma continuada. Atualmente, a lei prevê a retirada de conteúdos específicos por meio de ordem judicial, mas não trata do bloqueio de contas, perfis ou canais na rede de computadores. A medida define organização criminosa digital como grupo de 3 ou mais pessoas que use a tecnologia para cometer crimes com pena máxima superior a 4 anos ou que atue em mais de um país. Pelo texto aprovado, apresentado pelo relator, deputado Capitão Alberto Neto, do PL do Amazonas, a pena para quem integrar, organizar, chefiar ou financiar organização criminosa digital será de 4 a 8 anos de reclusão, além da punição correspondente ao crime praticado. As penas serão aumentadas de 1/3 a 2/3 quando os criminosos utilizarem ferramentas avançadas para dificultar a identificação dos autores. O mesmo acréscimo é previsto para ataques a instituições financeiras, serviços públicos essenciais ou infraestrutura crítica, como os sistemas utilizados pelo mercado financeiro. Ainda de acordo com a proposta, empresas de tecnologia, provedores de internet e instituições financeiras serão obrigadas a colaborar com as autoridades na identificação de suspeitos de cometer crimes virtuais. Outro ponto permite ao Banco Central determinar o bloqueio temporário de contas, valores ou transações financeiras sempre que houver indícios de lavagem de dinheiro, fraudes financeiras ou outros crimes com risco imediato de dissipação dos recursos. O projeto que prevê medidas para coibir crimes virtuais ainda será analisado pela Comissão de Constituição e Justiça e terá de ser votado pelo plenário. Se aprovado, poderá seguir para análise do Senado. Da Rádio Câmara de Brasília, Maria Neves.
13: Economia. Mauro Benevides Filho, do União do Ceará, questiona a proposta de orçamento da União para 2027, estimada em 7,5 trilhões de reais, e alerta para o impacto dos juros da dívida pública que, segundo ele, devem alcançar 1 trilhão e 300 bilhões de reais no ano.
10: O legislador também contesta os valores divulgados sobre as despesas previdenciárias. Mauro Benevides Filho teme que o governo federal descumpra a regra constitucional que determina o limite de tomada de empréstimos, sob o risco de tornar insustentáveis as contas públicas.
13: Luiz Lima, do Novo do Rio de Janeiro, critica a política econômica vigente no país. Ele classifica como preocupante a perda do poder de compra da população e aponta o preço dos alimentos e os baixos salários como sinais das dificuldades enfrentadas pelos brasileiros.
10: Luiz Lima também avalia que o aumento do número de beneficiários de programas sociais reflete a falta de oportunidade de trabalho. Para o parlamentar, é preciso priorizar a geração de empregos, reduzindo a dependência da população em relação aos incentivos assistenciais.
13: Bongás, do PT do Rio Grande do Sul, defende as medidas do governo federal para ajudar os micro e pequenos empreendedores com ampliação do limite de faturamento, renegociação de dívidas bancárias e acesso a mais recursos.
10: De acordo com Bongás, apoiar pequenos negócios amplia investimentos e favorece o crescimento econômico, beneficiando trabalhadores e parcelas mais amplas da população, em conformidade com as políticas públicas de promoção de oportunidades para os brasileiros.
13: Ricardo Maia, do MDB da Bahia, ressalta a necessidade de manter as políticas sociais e econômicas em vigor, priorizando os problemas concretos da população, como o fim da fome, do endividamento e o acesso à saúde, à educação e ao mercado de trabalho.
10: Ricardo Maia também critica o discurso de ódio e a polarização, lamentando que a política tenha sido transformada em disputa entre torcidas, alheia às condições reais de vida da maioria dos brasileiros e à luta por um futuro promissor.
13: Saúde.
14: A Câmara está debatendo a alternância entre medicamentos biológicos e biosimilares. Saiba mais sobre os usos dessas substâncias com a repórter Agui Pontes.
15: A Comissão de Saúde da Câmara dos Deputados aprovou uma proposta que permite a troca entre medicamentos biológicos e biosimilares. Para que a troca seja possível, é necessário haver critérios técnicos observados, acompanhamento clínico e de efeitos colaterais. A principal diferença entre esses medicamentos é a origem. Os biológicos são naturais e os biosimilares são sintéticos. A deputada Silvia Cristina, do PP de Rondônia, relatora da Comissão de Saúde, explica como se deu as discussões sobre o projeto.
16: Antes nós tínhamos um entrave, né, porque os biosimilares eram de complexo ativo, mas passado com o tempo, viu-se que podia ser feita essa dispensação, porque já não teria mais problema, especialmente com parte da vigilância sanitária. Então nós fizemos um relatório pela aprovação, então essa dispensação ela é possível para garantir, é claro, um desenvolvimento melhor com relação à saúde.
15: Os medicamentos biológicos são produzidos a partir de células ou organismos vivos. Por virem dessa fonte, as moléculas geradas são grandes e complexas, como um anticorpo, por exemplo. Por causa dessas características, os medicamentos biológicos tendem a se degradar mais facilmente, com mudanças pequenas, como a de temperatura, e não permitem cópias idênticas. Por outro lado, os biosimilares são medicamentos desenvolvidos de forma artificial para apresentar semelhança com um medicamento biológico original, trazendo o mesmo efeito e obedecendo a normas técnicas específicas. Quando surgiram, trouxeram junto muitas dúvidas sobre sua segurança e, principalmente, sobre a segurança em fazer a alternância entre os medicamentos biológicos e biosimilares. A relatora Silvia Cristina explica que, hoje em dia, essa inquietação foi superada, dado o acúmulo de estudos, não só por parte da Agência Nacional de Vigilância Sanitária, a Anvisa, mas de órgãos como a Organização Mundial da Saúde e a Agência Europeia de Medicamentos. Ela defende que a proposta procura estabelecer na legislação os tipos de medicamentos e prever a segurança da alternância entre os dois tipos, desde que tenha acompanhamento técnico. A proposta que permite a troca entre medicamentos biológicos e biosimilares espera análise na Comissão de Finanças e Tributação. Da Rádio Câmara, de Brasília, Agui Pontes.
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18: Trabalho.
10: E Gilvan Alencar, do PSB do Ceará, defende o fim da escala de trabalho 6x1, com a adoção de 2 dias de descanso por semana. O congressista critica parlamentares que, segundo ele, mudaram de posição sobre o tema durante o período eleitoral.
14: E Gilvan Alencar questiona a proposta de negociação direta entre patrões e empregados para definir a jornada de trabalho. O parlamentar considera que a mudança na legislação deve priorizar os direitos dos trabalhadores, independentemente das disputas políticas.
10: Benedita da Silva, do PT do Rio de Janeiro, defende a aprovação do fim da escala de trabalho 6x1, destacando a mobilização nacional em favor de 2 dias de descanso por semana. A deputada avalia que a pressão popular tem levado parlamentares contrários à mudança a rever suas posições.
14: Benedita da Silva considera que a participação dos movimentos sociais é fundamental para ampliar os direitos dos trabalhadores. A parlamentar ressalta a atuação de estudantes e representantes da classe trabalhadora na mobilização pela redução da jornada.
10: Reginaldo Lopes, do PT de Minas Gerais, é favorável ao fim da escala 6x1 e defende as garantias legais para assegurar tempo livre além do expediente. O deputado alega que a mudança pode melhorar a qualidade de vida e a saúde mental dos trabalhadores.
14: Em contrapartida, Reginaldo Lopes rechaça a jornada intermitente de trabalho e as negociações individuais, alegando que trabalhadores e patrões têm poderes desiguais de barganha. Ele conclama os eleitores a acompanhar as votações que que ocorrerão no Senado sobre o fim da escala 6x1.
10: Alencar Santana, do PT de São Paulo, defende o fim da escala 6x1, atribuindo o avanço da proposta à mobilização popular e ao apoio do governo federal. Ele lembra ainda o governo anterior e alguns senadores que eram contrários à matéria, alegando prejuízos a empresas e à economia.
14: Na avaliação de Alencar Santana, a aprovação da PEC que acaba com a escala 6x1 vai representar uma conquista dos trabalhadores, especialmente da juventude e das pessoas que dependem do próprio trabalho para garantir o sustento.
18: Votação.
10: A Câmara aprovou um aumento do limite anual para a admissão de bombeiros militares no Distrito Federal. A repórter Paula Bittar acompanhou a votação.
11: A Comissão de Constituição e Justiça da Câmara aprovou uma proposta que aumenta o limite anual para o ingresso de efetivo no Corpo de Bombeiros Militares do Distrito Federal. Segundo o texto, em vez das atuais 377 nomeações por ano, a corporação poderá admitir anualmente até 714 novos integrantes, dos quais 94 oficiais e 620 praças. Segundo a autora do projeto, deputada Érica Cocai, do PT do Distrito Federal, os atuais limites de ingresso não são capazes de fazer frente às demandas da população nos próximos anos.
2: Nós precisamos de mais profissionais no Corpo de Bombeiros aqui do Distrito Federal. São profissionais que não apenas protegem o patrimônio, mas são profissionais que protegem a vida ou as vidas da população. Todas as vezes que nós temos algum tipo de situação emergencial, nós lembramos dos bombeiros e nós chamamos os bombeiros. Então são profissionais que são fundamentais para a nossa cidade.
11: A proposta que aumenta o limite anual para o ingresso de efetivo no Corpo de Bombeiros Militares do DF já pode seguir para o Senado, a menos que haja recurso para votação antes pelo plenário da Câmara. Da Rádio Câmara de Brasília, Paula Bittar.
18: Eleições.
14: Reeleito com mais de 52 mil votos, Bebeto, do PP do Rio de Janeiro, agradece o apoio dos eleitores de mais de 88 municípios do estado e atribui a vitória à fé em Deus. Ao dizer que apresentou mais de 32 projetos, ele reforça estar entre os 10 deputados fluminenses mais atuantes.
10: O congressista destaca sua atuação na defesa de obras de mobilidade urbana na Baixada Fluminense, com a duplicação da rodovia Presidente Dutra e a revitalização da ferrovia em São João de Meriti. Bebeto promete seguir atuando em benefício do estado.
14: Charles Fernandes, do PSD da Bahia, agradece os quase 90 mil votos recebidos que o conduziram para o seu terceiro mandato na Câmara e reafirma seu compromisso em defender a agricultura familiar, o agronegócio e os municípios baianos na próxima legislatura.
10: Ele destaca investimentos na área de saúde do estado, incluindo mais de 20 hospitais e 27 policlínicas. Charles Fernandes defende ainda a soberania nacional, a autonomia dos povos e as relações internacionais baseadas na cooperação e nas relações harmoniosas entre nações.
14: O Tony de Paula, do PSD do Rio de Janeiro, critica posicionamentos do Tribunal Superior Eleitoral, alegando haver diferença de tratamento aos candidatos à presidência da República no que diz respeito à retirada de publicações nas redes sociais.
10: O Tony de Paula pede que os ministros não protejam candidatos supostamente ligados às milícias, ao citar contratações de familiares de milicianos em gabinetes parlamentares, influências em hospitais federais e repasses de emendas a entidades ligadas a esses grupos.
14: Paulo Soares, do Podemos de São Paulo, faz um balanço dos seus 4 meses de mandato e destaca a apresentação de 31 propostas e a atuação em 7 relatorias. Entre os resultados, ele cita um projeto já transformado em lei voltado à prevenção da saúde da mulher.
10: Paulo Soares também agradece os votos recebidos e afirma que vai continuar acompanhando as demandas do interior paulista, mesmo sem mandato. Ele defende uma atuação política focada em áreas como saúde e educação, com menos disputas ideológicas e mais atenção aos problemas da população.
14: Luiz Couto, do PT da Paraíba, agradece os mais de 60 mil votos recebidos, embora não tenham sido suficientes para garantir sua reeleição. Com 5 mandatos como deputado federal e 2 como estadual, ele afirma que sua trajetória foi dedicada à justiça social e à defesa dos direitos humanos.
10: Luiz Couto também reafirma o compromisso de continuar servindo ao povo paraibano, mesmo fora do Congresso. Para ele, o fim do mandato não encerra sua atuação em defesa da população, guiada, segundo ele, pela fé, pela honestidade e pelo compromisso com o próximo.
14: Geraldo Rezende, do União de Mato Grosso do Sul, diz que respeita o resultado das urnas e que vai seguir trabalhando até o último dia do seu mandato. No balanço de sua trajetória, ele destaca participação na criação da Universidade Federal da Grande Dourados.
10: Geraldo Rezende menciona ainda sua contribuição para a construção do Hospital Regional de Dourados e a implementação do primeiro SAMU indígena do país. O deputado também cita a construção de creches em aldeias e a defesa da regionalização dos serviços públicos.
14: Ismael, do PL de Santa Catarina, agradece os mais de 70 mil votos que recebeu, mas lamenta não ter alcançado a reeleição. Após 4 anos na Câmara e 37 anos de vida pública, o parlamentar faz um balanço da sua trajetória política e enaltece a experiência adquirida no Congresso.
10: Além disso, Ismael cita participação em comissões e frentes parlamentares, entre elas a de amparo às comunidades terapêuticas. O deputado conclui que pretende seguir em frente, agradecendo à família, aos amigos e aos eleitores pelo apoio.
14: Termina agora o Jornal Câmara dos Deputados, produzido pela Rádio Câmara, com trabalhos técnicos de Rafael Santos e apresentação de Márcio Aquiles Sardi e José Carlos Andrade. Uma ótima noite para você.
10: A Voz do Brasil volta amanhã. Boa noite.
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